comumente nas igrejas, quantas práticas pagãs que são inseridas no templo, coisas que desagradam o Todo-Poderoso, é o misticismo que é entronizado, é tanta sorte de coisas erradas que só a graça. E as pessoas olham e acham, não, tudo bem, tem que ser assim, porque nós temos que agradar quem nos visita, temos que agradar os jovens, temos que agradar as pessoas mais idosas, nós temos que agradar, enfim, se não fizer dessa forma, ninguém vem à igreja. E o diabo diz, é assim mesmo, faça assim, porque Deus quer que as pessoas sejam alcançadas. E usam de meios não bíblicos, contrário à vontade do Eterno, para alcançar as pessoas que não são alcançadas pelo Espírito de Deus, porque o Espírito de Deus não está nessa causa. Amados, nós temos que rever toda a nossa existência, analisarmos tudo à luz da palavra do Eterno. Nós não podemos fugir uma vírgula, nós não podemos fugir uma vírgula da palavra de Deus. Nós não podemos fugir. Em Apocalipse, bem no final do Apocalipse, tem uma advertência, e ela é um tanto quanto assustadora. Deixe-me ler para vocês a advertência, deixe-me ler na íntegra. Diz a palavra: eu, a todo aquele que ouve as palavras da profecia deste livro, testifico, se alguém lhes fizer qualquer acréscimo, Deus lhes acrescentará os flagelos escritos nesse livro. E se alguém tirar qualquer coisa das palavras do livro desta profecia, Deus tirará a sua parte da árvore da vida, da cidade santa e das coisas que se acham escritas nesse livro. Amém? Eu creio que esse alerta, irmãos, refere-se especificamente ao Apocalipse. Mas é uma palavra que se aplica ao nosso dia a dia. Porque muitas vezes você fala, ah, mas eu não estou tirando nada da palavra de Deus. Eu creio na Bíblia de forma integral, eu creio em cada letra, em cada vírgula, eu creio em cada sentença, eu creio em tudo, mas não vive. Quando você não vive, você está rompendo esse mandamento do Senhor que diz que você não pode acrescentar, que você não pode tirar. Você tem que viver em consonância com a palavra de Deus, de acordo com a palavra do Senhor. Nós não podemos fugir da palavra do Eterno, irmãos. Nós temos que vigiar nossos passos, nossas atitudes, para que em todas as coisas o Senhor seja o nosso Senhor. Amém? O nosso Senhor. E é preciso clamarmos por discernimento ao nosso Senhor. Pedimos discernimento, amados, para que os nossos passos, nossas ações, elas sejam segundo a vontade do Todo-Poderoso, remindo todo o tempo, porque os dias são maus. Em parte alguma da Bíblia nós encontramos, por incrível que pareça, uma afirmação que os dias são bons. Os dias são sempre maus, porque o mal está diante de nós. No entanto, nós não podemos nos deixar contaminar por ele. É o tempo de vigiarmos, de estarmos atentos, e não nos esquecermos, queira ou não, nós não podemos nos esquecer que o diabo age intensamente. Amém? Fique atento. Ele age intensamente. Ele é impiedoso. Ele quer te levar para a perdição eterna. E ele não se cansa de investir na tua vida. Oh, misericórdia! Isso é para você ficar assustado. O diabo não se cansa de investir em você. Portanto, quando você estiver desanimado com aquilo que é de Deus, quando bater aquela preguiça, preguiça não vem de Deus, mas quando bater aquela preguiça de fazer a obra do Eterno, de ler a Bíblia, quando as ocupações tomar o lugar do Senhor na tua vida, quando a indiferença para com aquilo que é de Deus tornasse uma realidade no teu viver, lembre-se, o diabo, ele não está perdendo tempo contigo, mas ele está investindo na tua vida, está gerando estas situações. É assustador, não é, irmãos? Mas é uma verdade. É assim que está na Bíblia. E nós não podemos, de forma alguma, tirar nem acrescentar aquilo que está na palavra. Não tire da tua vida a palavra de Deus. Não acrescente as heresias, porque você poderá perder a salvação. Fique atento, portanto, amados.
Preste atenção na tua forma de vida. Veja se ela está segundo aquilo que Deus quer. E Paulo alerta a igreja de Éfeso. Olha, Efésios, fique atento com relação à palavra. No versículo 17, ouçam. Por esta razão, não vos torneis insensatos, mas procurai compreender qual a vontade do Senhor. Aleluias. Irmãos, compreenda a vontade do Senhor. Bênção. Vemos que muitos estão dormindo. Desperta, ó tu que dormes. Muitos estão dormindo, fecharam os olhos. Não olham mais para o Senhor. Estão envolvidos por toda sorte de coisas desse mundo. E o Senhor diz que é tempo de levantar da morte. É tempo de voltar para a presença de Cristo. E serás perdoado, serás restaurado. Diz ainda que é necessário estarmos atentos à nossa forma de vida. Estarmos atentos com aquilo que nós pensamos, fazemos, com tudo aquilo que envolve a nossa existência, para que o Senhor seja honrado e glorificado, e que não haja espaço para a ação do nosso inimigo, que não haja espaço para a ação do maligno contra a nossa vida, e ele não para de investir, ele não para de insistir contigo, para que tu deixes a presença do Senhor. Muitas vezes é mais fácil do que parece. Nas primeiras investidas, logo abandonam a presença do Mestre. Amém? Compreendam a vontade do Senhor. No versículo 17, o apóstolo Paulo diz, não vos torneis insensatos. Não vos torneis insensatos, mas procurai compreender qual a vontade do Senhor. Bênção. Irmãos, quando nós amamos a Deus de fato, quando o amor do Senhor é gerado em nosso coração, um dos nossos prazeres é buscar cada dia mais conhecer Deus. É nos aprofundarmos no conhecimento de Deus. É cada dia mais procurarmos saber o que é que Deus quer para a nossa vida. Como é que eu devo agir para que o nome santo de Deus seja honrado, para que Ele se agrade da minha vida. O que eu preciso fazer para que o nome dEle seja exaltado. Eu preciso me envolver com aquilo que é de Deus. Eu tenho que respirar Deus, amados. Respirar Deus. Eu não posso respirar outra situação, outra coisa qualquer. Eu tenho que respirar Deus na minha vida. Isso significa que todo o meu ser tem que estar em sintonia com aquilo que Deus quer. Bênção. E quando nós temos comunhão, temos intimidade com o nosso amado, nós vemos que teremos discernimento, teremos compreensão, e aquilo que é de Deus torna-se ainda mais comum na vida da gente. Muitas vezes nós olhamos para a vontade do Senhor, olhamos para os mandamentos de Deus e temos uma certa dificuldade em entender aquilo que Deus quer, mas a partir do momento, amados, que nós temos intimidade, que nós nos aproximamos dEle, a partir do momento que eu passo a respirar Deus, ou seja, o meu fator de vida, a minha preocupação de vida, meu objetivo de vida, o meu ser, tudo que refere-se à minha existência é do Senhor. Eu vivo somente para Ele. Isto há de estreitar, há de proporcionar uma comunhão verdadeira, uma comunhão real. Terei discernimento. Os meus atos, minhas atitudes, elas não mais estarão soltas por aí, levadas pelo vento, mas tudo quanto farei será para que o nome santo do Senhor seja honrado, para que Deus seja exaltado, para que o Senhor seja exaltado. Amém? Nós temos que entender essa verdade. Muitas vezes nós achamos que é difícil quando você está de fora, mergulha de cabeça. Porque quando você mergulha de cabeça, as coisas vão acontecer, amados. Quando nós ficamos olhando, será que eu posso pular ou não? Será que a água está fria ou está quente? E você fica olhando e não pula. Você não vai experimentar se a água está quente ou não. Só é possível experimentar, só é possível sentir quando pula-se. Com relação a Deus, amados, esse chove não molha, esse vai não vai, não funciona. Eu tenho que pular nas águas do Espírito, eu tenho que mergulhar nas águas do Espírito.
eu tenho que pular de cabeça, eu tenho que abrir mão de todas as coisas, porque se assim não o fizer, eu não terei verdadeira comunhão com o Senhor e minha vida ela será um tanto difícil. Amados, assim estava a igreja de Éfeso. Eis o porquê que Paulo chama a atenção daqueles irmãos, para que eles pudessem voltar ao primeiro amor, que pudessem deixar as práticas pecaminosas, deixar o erro, deixar aquilo que não era agradável aos olhos do Eterno, deixar aquilo que não os edificava, que não os aproximava de Deus. Paulo chama a atenção deles para que estivessem atentos à situação, porque o maligno ele estava pronto a influenciar as pessoas, pronto a influenciar as pessoas. O inimigo, irmãos, o inimigo de nossas almas sabe que o homem é influenciável e muitas vezes facilmente influenciável. Se deixa levar por toda sorte de práticas. E ele investe. Não te esqueças disso. O maligno investe em você. Ele investe em você. Quando você sair dessas portas, aqui não, porque ele está repreendido aqui dentro. Mas, quando você sair dessas portas, o Espírito Santo vai com os fiéis, com certeza, no coração. Mas, uns bichos feios, logo atrás de você, só esperando o momento certo para te pegar. Só esperando o momento certo para te destruir. Só esperando o momento certo para fazer você tropeçar. E ele vai movendo os meios. Ele vai agindo na esquerda, à direita. Ele vai preparando algumas coisas na tua frente. É assim que ele faz. Para que você possa tropeçar na caminhada com o Senhor. Irmãos, é assim o mundo espiritual. Bom se não fosse, mas esta é a realidade. É desta forma o mundo espiritual. E aqueles que não vigiam, aqueles que não estão atentos, aqueles que, porventura, abrem espaço nos seus corações, mesmo que sejam espaços pequenos, mas o suficiente para que o maligno possa influenciá-los, possa tocá-los, possa injetar o desejo pelo pecado e a prática do pecado. Portanto, fique atento. Fique atento a esta realidade espiritual, porque ela é mais séria do que parece. Mas o que nós temos constatado nesses últimos tempos é que as pessoas, dia após dia, perdem de vista a seriedade da comunhão, da vida. Elas perdem a seriedade de Deus. Elas não conseguem mais enxergar o Deus Santo, o Deus que exige, o Deus que coloca normas, regras na nossa vida. Elas apenas conseguem enxergar um Deus bom. É isso que o maligno tem jogado na mente de muitos crentes. Deus é bom. Deus é bom. Certamente Deus é bom, sim, com certeza, mas nós não podemos esquecer da justiça do Senhor. A bondade de Deus não anula a sua justiça. E Deus é justo, e a sua palavra há de cumprir de forma poderosa, grandiosa na vida das pessoas, para o bem ou para o mal. Para o bem, porque Deus tem promessas. E aqueles que vivem segundo a vontade dele recebem sobre a sua vida a justa promessa. Mas Deus também tem castigo. E aqueles que não querem saber do Senhor, estes hão de receber ou recebem no seu dia a dia o castigo de Deus. É a justiça do Senhor que se manifesta. Amados, Deus é bom, mas ele é santo e ele não muda essa verdade. Fiquemos atentos, portanto, querido. E que da mesma forma que essa palavra serviu à igreja de Éfeso, ela seja útil à nossa caminhada, útil à nossa vida. E da mesma forma que Paulo diz a Éfeso, desperta, ó tu que dormes, levanta-te de entre os mortos e Cristo te iluminará. Que essa palavra seja uma realidade na nossa vida. Se porventura você está dormindo, não levando a sério aquilo que é de Deus,
acorda, desperta, porque o tempo é oportuno e hoje é o tempo oportuno. Amém? Que Deus fale ao teu coração de forma grandiosa e que nós possamos procurar viver segundo a vontade dEle, observando

pedi e dar-se-vos-á, buscai e achareis, batei e abrir-se-vos-á, pois todo o que pede recebe, e quem busca acha, e ao que bate abrir-se-lhe-á. Mateus 7:7-8.

Amarás, pois, ao Senhor teu Deus de todo o teu coração, de toda a tua alma e de todas as tuas forças. Deuteronômio 6:5.

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2: Eu quero convidar mais uma vez a você abrir a Bíblia em João capítulo 8. Vamos ler o versículo 31 e 32. Então Jesus disse para os que creram nele: se vocês continuarem a obedecer aos meus ensinamentos, serão de fato meus discípulos e conhecerão a verdade, e a verdade os libertará. Amados, a palavra de Deus é clara. A palavra de Deus não deixa dúvida quanto a nenhum tema relacionado à salvação. Se nós precisamos e queremos conhecer os temas espirituais a respeito de Cristo Jesus, daquilo que nós precisamos fazer, da forma de agir, da forma de sermos no nosso dia a dia, claro, é preciso voltar a nossa atenção. É preciso voltar a nossa atenção para a Bíblia. Porque quando você olha para a verdade de Deus, o Espírito Santo de Deus faz que a palavra de Deus se torne viva para você. E quando a palavra de Deus se torna viva para mim e para você, nós vamos entender com clareza o que Deus quer para nós. Nós vamos entender com total clareza qual a vontade do Senhor, qual a aspiração de Deus para as nossas vidas, qual o propósito de Deus para as nossas vidas, o que Ele deseja que façamos, como é que deve ser as nossas ações, em que aspectos devemos trabalhar a nossa mente, o nosso coração, em que aspecto devemos direcionar a nossa visão, enfim, tudo isso o Todo-Poderoso deixa claro para nós, e esse texto de João capítulo 8, versículo 31, já afirma isso. Se vocês continuarem a obedecer aos meus ensinamentos, serão de fato os meus discípulos. Amados, é impossível sermos discípulos de Cristo Jesus se nós não observarmos, se não colocarmos em práticas os seus ensinamentos, as suas orientações, enfim, aquilo que Ele deseja para os nossos corações. E Ele mesmo diz de forma textual, de forma clara: se vocês continuarem a obedecer os meus ensinamentos, serão de fato meus discípulos. Mas o que nós temos visto nesses últimos tempos é exatamente a inobservância dessa orientação. As pessoas estão observando uma diversidade de coisas, uma diversidade de doutrinas, uma diversidade de teses teológicas, mas esquecem de observar aquilo que é fundamental, aquilo que é simples, que são os princípios que Deus nos deixou. Nós precisamos voltar a nossa atenção, meu irmão, voltar a nossa atenção, minha irmã, para a palavra de Deus. Só é possível sermos discípulos de Cristo Jesus se nós estivermos na mesma essência, na mesma sintonia, entende? No mesmo pensamento, no mesmo objetivo. Só é possível sermos discípulos de Cristo Jesus quando nós colocamos em prática os seus ensinamentos. Irmãos, é preciso estarmos atentos a isto. Colocarmos em prática no nosso dia a dia a vontade do Senhor. Sabemos que estamos vivendo dias difíceis. As pessoas estão preocupadas com uma série de situações. E a cada dia que passa, outras situações surgem, situações um tanto mais difíceis do que a anterior, e nós vamos cada dia mais nos consumindo nestes problemas, nessas dificuldades, e por fim, o que resta-nos é que nos distanciamos de Cristo. Até vamos à igreja. Até vamos à igreja, até ouvimos alguma coisa gospel, até ouvimos a Rádio Vivos, mas muitas vezes nos distanciamos na essência de Deus. O que resta então, irmãos? O que resta? Se você que me ouve, se você perdeu a essência de Cristo na tua vida, Se você teve isto roubado na tua existência, talvez pela tua carne, que se deixou envolver por tantas coisas dessa terra, quero falar para você que é preciso rever os teus conceitos, rever teus princípios e o quanto antes, arrependido, arrependida, confessar o teu pecado ao Senhor e voltar ao primeiro amor. E vale ressaltar, irmãos, que o primeiro amor é aquele que está na Bíblia. O primeiro amor é amar o Senhor acima de todas as coisas. O primeiro amor é praticar a vontade do Senhor nas nossas vidas. O primeiro amor é estar em comunhão com o Todo-Poderoso. O primeiro amor é aquele que nos leva a morrer para o mundo, nos leva a sacrificar desejos, alegrias, enfim, muitas vezes uma sociedade, para que a nossa vida esteja em sintonia, cada dia mais intrinsecamente ligada com o Todo-Poderoso. Eu preciso disso na minha vida. Você que me ouve, você que está a me ouvir neste momento, também precisa disso. Porque nós precisamos, acima de tudo nessa terra, irmãos, colocarmos Deus no centro da nossa vida. E quando nós colocamos Deus no centro da nossa vida, uma das consequências é que nos tornamos, entre aspas, automaticamente discípulos de Cristo. Só que precisamos sentar à mesa e aprendermos cada vez mais de Cristo, para que nós possamos ser discípulos, discípulos que esteja fazendo segundo a voz do Mestre. E quando nós fazemos segundo a voz do Mestre, certamente nós não vamos errar, nós não vamos pecar contra Deus, nós não vamos viver uma vida louca, pirada, como esse povo tem vivido nesses últimos tempos, porque a vontade do Senhor é que vai se manifestar poderosamente nas nossas almas. O discípulo de Deus, o verdadeiro discípulo de Cristo, é aquele que ama, ama o Senhor acima de todas as coisas. Se você se considera um discípulo de Deus, faça uma análise na tua vida. Faz uma reflexão. Amados, precisamos ter esta coragem de fazermos aquela reflexão e vermos se realmente nós estamos andando segundo a vontade de Deus, se nós estamos unidos ao Senhor numa mesma massa, no mesmo pensamento, no mesmo objetivo, mais uma vez, na mesma essência. Caso eu não esteja dentro dessa realidade, com certeza eu também não sou um discípulo de Cristo Jesus. Uma das poucas coisas na terra que nós não podemos viver a meio termo é a vida espiritual. Você pode viver meia boca em quase tudo. Você pode ser um funcionário meia boca, você pode ser um aluno regular, você pode ser um motorista um tanto quanto barbeiro. Você pode ser um cara um tanto quanto irresponsável nas suas ações. Enfim, em tudo que essa vida tem, você pode ser o cara que está ali no 50%. Não é bom, mas também não é ruim. Ou você pode ser também muito ruim. Mas a vida espiritual, ela exige da gente a excelência. A excelência, o Senhor Jesus, o Senhor Deus, Ele não nos quer pela metade. O Senhor Deus não nos quer morno. É, crente morno, o chamado crente carnal, isso é coisa do capeta. O que o Senhor quer de você é excelência. A excelência é perfeição. Ah, Elisa Oliveira, mas nós não podemos ser perfeitos. Nós não podemos ser perfeitos, talvez, mas nós podemos buscar com todas as forças a nossa perfeição. Essa perfeição nos é dada pelo perdão de Cristo Jesus e pela presença do Espírito Santo de Deus em nossos corações. Porque é o Espírito Santo de Deus que deve nos dirigir, é o Espírito Santo de Deus que deve nos edificar, é o Espírito Santo de Deus que deve conduzir os nossos pensamentos, nos conduzir a entender a vontade do Senhor. Mas para que esse Espírito Santo de Deus seja tão soberano assim na nossa vida, é indispensável que haja uma excelência na busca por Deus. Haja um verdadeiro entregar-se para o Senhor, um entregar-se total. Nós precisamos entregar todo o nosso ser, meu irmão, a totalidade da nossa vida, sem resguardar um quartinho secreto para nós, sem tirar da nossa vida uma partezinha que essa é só nossa. Não, nós precisamos abrir a nossa existência para o Senhor e falar para Ele: Deus, eis aqui a minha vida. Cuida dela para mim, cuida da minha vida, porque eu quero ser um discípulo teu, eu quero ser um servo teu, eu quero ser um homem, uma mulher, um jovem, um adolescente, cheio do teu Espírito. Mas só é possível sermos cheios do Espírito Santo de Deus quando nós abrimos espaço para Ele. E a grande verdade, irmãos, que o espaço que Deus quer na nossa vida é toda a nossa existência. Deus não quer um pedacinho da nossa vida, Deus quer toda a nossa existência. E a partir do momento que eu me torno discípulo de Cristo Jesus, preciso também ter essa consciência. Mas isso não é ensinado hoje em dia, irmãos. Hoje não é ensinado essas coisas na igreja. Claro, há algumas igrejas que ensinam, alguns pastores continuam fiéis aos princípios divinos e ensinam a palavra de uma forma clara, de uma forma objetiva, de uma forma total, tem exposto a necessidade da pessoa ser santa, viver em santidade, refletir a presença do Senhor, ser cheia do Espírito Santo de Deus. Há pastores que pregam isso ainda. Meu Deus, que coisa assustadora, não é? Mas há pastores que são fiéis. Há homens e mulheres que são fiéis ao Senhor e que pregam esses princípios como imutáveis, como verdadeiros para os nossos dias. Em contrapartida, estamos vivendo dias em que há muitas igrejas que estão preocupadas com um tanto de situações, exceto em buscar imprimir na vida humana a necessidade da santidade. E serem santos como Cristo é santo. E viver e buscar as coisas lá do alto, como somos orientados pelo Senhor. Há de amar primeiro Deus, como diz a palavra. Há muitas igrejas que não pregam isso, irmãos. Porque isto, amados, é a mensagem que leva o homem a uma reflexão profunda e a ser envolto pela ação do Espírito Santo de Deus. E melhor, não amarra o homem a dogmas. Quando o homem realmente conhece ao Senhor, abre o seu coração para o Todo-Poderoso, deixa Deus agir poderosamente na sua vida, torna-se discípulo do Mestre, ele não se deixa enganar pelas muitas doutrinas que nós temos em nossos dias, pelos muitos ensinamentos que são verdadeiramente do diabo. Quanto ensinamentos que são hoje exposto na igreja, que não tem nenhuma fundamentação bíblica, mas tem um objetivo do homem. É, tem o plano do homem por trás. Quantos? E muitos desses estão relacionados à área financeira. É, irmãos, o Deus Todo-Poderoso, Criador dos céus e da terra, Ele só abençoa se você colaborar, conforme alguns pregadores por aí. Ele só abençoa se você doar. Ele só abençoa se você dizimar. Ele só abençoa se você fizer uma oferta, e uma oferta generosa. Para você receber a bênção de Deus, muitos afirmam que você precisa fazer uma oferta generosa. E quanto maior a oferta, maior a bênção. Mas a palavra de Deus não nos dá suporte para afirmarmos tal coisa. Na verdade, o que ela exige da gente é que nós sejamos santos, e conforme as próprias palavras de Cristo Jesus, é preciso obedecer os ensinamentos. Obedecer os ensinamentos. E ainda no versículo 32 de João, capítulo 8, e conhecerão a verdade, e a verdade os libertará. Quando nós mergulhamos nas verdades da palavra de Deus, quando nós mergulhamos na verdade maior que existe no meio da humanidade, a Bíblia, quando nós mergulhamos de cabeça, irmãos, dentro da palavra de Deus, nós seremos direcionados pelo Espírito de Deus. O Espírito Santo do Senhor vai mover de uma forma tão intensa dentro do teu coração, de uma forma tão intensa dentro do teu viver, que você terá plena consciência do que é certo e do que é errado. É, irmãos, porque teremos a mente de Cristo, receberemos de Cristo a revelação, receberemos o Espírito Santo de Deus que nos dá o discernimento. E o discernimento é tão necessário, amados, é tão necessário para vivermos em dias difíceis, dias altamente espiritualizados, dias nos quais nós vemos a espiritualidade em todas as áreas. Nós precisamos estar totalmente ligados ao Senhor, totalmente cheio do Espírito Santo, para dele recebermos o discernimento, para pisarmos com certeza, pisarmos convicto nesta terra. Porque quando nós recebemos o conhecimento que vem de Deus, amados, nós não nos deixamos enganar por nenhuma sorte de doutrinas, mesmo que seja ela levantada por anjos, como diz também a palavra. Mas para que você consiga essa firmeza, para que você consiga essa certeza, é preciso ler a palavra de Deus, é preciso viver a palavra do Senhor, é preciso conhecer e obedecer aquilo que Cristo quer para a tua existência. A vida cristã vive-se na totalidade. Impossível viver a vida com Cristo Jesus 50%. Para que eu possa agradar ao Senhor, para que você que me ouve possa agradar a Deus, tu precisas te entregar 100%. Abrir mão da tua vida, abrir mão dos teus desejos, abrir mão dos teus sonhos, abrir mão dos teus planos, para que os planos do Senhor se manifestem na nossa vida, para que o projeto de Deus venha à existência na nossa vida. Na verdade, tornamos-nos escravos do Senhor, escravos do Senhor, escravos de Deus, e como escravos que devemos ser do Senhor, é preciso abrirmos mão dos nossos desejos, das nossas vontades, dos nossos objetivos, dos nossos planos, para que a vontade do Senhor, o objetivo do Senhor, o plano do Senhor se manifeste e se cumpra através de nós. É assim que precisamos ser, irmãos. Homens, mulheres, jovens, adolescentes, que se deixam guiar pelo Espírito Santo de Deus. A partir do momento que eu me deixo guiar pelo Espírito Santo de Deus, eu vou ser levado cada dia mais próximo ao Senhor. Eu vou crescer cada vez mais no conhecimento de Deus. Eu vou entrar cada vez mais nas profundezas do Senhor. E eu vou entrar cada dia mais na presença do Senhor. Eu estarei não mais no átrio. Eu estarei diante do trono do Todo-Poderoso. Porque é isso que a presença do Senhor faz em nossas vidas. Quando você, meu irmão, agarra Deus como Senhor da tua vida, sem limitações, você é trazido à presença do Senhor. Você sai do átrio do templo, você é trazido ao Santo dos Santos, você é trazido para diante do trono de Deus, você terá uma comunhão, você terá uma visão, você terá um contato direto com o Todo-Poderoso. É isso que a palavra nos garante. Mas para que eu consiga isso, irmãos, uma condição existe: é viver segundo os princípios do meu mestre, é obedecer os princípios do meu mestre, porque eu, como discípulo, como aluno de Jesus Cristo, tenho que ter o desejo, irmãos, acima de tudo, o desejo de imitá-lo, aprender para repassar, aprender do meu Senhor para ensinar, aprender do meu Salvador, do meu Mestre, do meu discipulador para passar à frente. E este é Cristo Jesus na nossa vida. É Cristo Jesus na nossa vida. Se eu não ajo desta forma, se eu não procuro isso para a minha existência, eu estarei aberto a toda sorte de enganos, amados. A toda sorte de enganos. E quantas pessoas estão sendo enganadas por Satanás? E quantas pessoas que passaram talvez uma vida toda dentro da igreja, sei lá, 10 anos, 20 anos, 30 anos, 40, 50, 60, sei lá, passaram décadas dentro da igreja, mas são levados por toda sorte de doutrinas. É, levados por toda sorte de doutrinas, não têm uma fundamentação sólida em Cristo Jesus, não sabem realmente, não têm convicção realmente o que é de Cristo ou aquilo que não é de Cristo, se deixam levar, acham bonito, se deixam levar, acham legal, se deixam levar. E eu quero falar para você que a palavra de Deus nos afirma que nos últimos tempos seriam assim. Os últimos tempos seriam desta forma. As pessoas estariam buscando cada vez mais essas coisas que nós temos visto em nossos dias. E são enganadas, profundamente enganadas. Profundamente enganadas. E esse engano, irmãos, é patrocinado pelo diabo, e o homem, claro, é o meio usado por Satã para enganar as pessoas. Para enganar. É por isso que você vê tanta religiosidade, mas você não vê a presença de Cristo. É por isso que você vê tantas igrejas, mas você não vê o agir verdadeiro de Cristo. É por isso que você vê um país como o nosso que se diz gospel, mas você não vê a manifestação do Senhor. Você não vê a manifestação do Senhor. É a ausência de Cristo nos corações. As pessoas não estão se importando em obedecer os princípios determinados pelo discipulador, por Cristo Jesus. Estão se deixando levar por aquilo que acham melhor, pelos enganos dessa vida, por aquilo que talvez dê status. Quantas pessoas buscam status hoje? Buscam recursos financeiros? Buscam prosperidades? E nesse propósito de tornarem-se ricos, prósperos, bem-sucedidos, se deixam levar pelo engano. Porque, irmãos, a nossa preocupação primeira é sermos bem-sucedidos como servos de Deus. Implica em sermos cheios do Espírito Santo de Deus, em sermos pessoas que refletem a imagem de Cristo, que fazem, que agem conforme a vontade do Senhor, que abre mão da sua existência para que a existência de Cristo se manifeste nas nossas vidas, nas suas vidas. Isto sim é prosperidade, isso sim é riqueza, a riqueza que pode nos levar para a riqueza maior, e a riqueza maior certamente é estarmos na presença do Senhor e passarmos uma eternidade em local que é impossível descrevê-lo, porque é maravilhoso demais. É os céus, o local reservado por Deus àqueles que são fiéis, àqueles que são santos, àqueles que são discípulos. Olha, sinceramente, amados, precisamos mudar o foco da nossa vida. Precisamos mudar o foco da vida. Tem pessoas que estão com seus pés plantados nessa terra, mas não conseguem colocar a mente, cabeça nos céus, ou seja, não conseguem deixar-se mover pelo Todo-Poderoso. A sua mente está fechada, os seus olhos estão fechados, não consegue ver a glória de Deus, não consegue ver a graça do Senhor, mas vive uma vida, muitas vezes, dentro da legalidade. Sim, amarrado pela religiosidade. Nós não fomos chamados para estas coisas. Nós somos chamados para sermos discípulos de Cristo Jesus. Discípulos de Cristo Jesus. O meu alvo, meu irmão, é ser discípulo cada vez mais próximo do Mestre. E também é o meu desejo que você seja discípulo cada dia mais próximo do Mestre. Mas para que isso aconteça, é preciso você praticar a palavra de Deus. A palavra de Deus diz: conhecerão a verdade e a verdade vos libertará. Conhecerão a verdade e a verdade vos libertará. A verdade é Cristo. A verdade é Cristo. E quando nós conhecemos a Cristo, quando nós entronizamos Cristo, permitimos que Ele seja entronizado dentro de nosso coração, esta verdade nos libertará de tudo aquilo que nós damos muitas vezes importância, que nós consideramos como precioso, mas que na verdade não tem um valor nenhum para a vida eterna, que não tem nenhuma utilidade para a vida eterna, que são coisas que não vão nos levar a lugar nenhum. Mas eu preciso conhecer a verdade. Você precisa conhecer cada vez mais a verdade. E nós só podemos conhecer essa verdade, irmãos, quando nós voltamos a nossa atenção para a Bíblia, quando nós mergulhamos nas páginas da Palavra de Deus, com uma vida santa, uma vida de comunhão com o Todo-Poderoso, uma vida de jejum, de oração, uma vida de louvor, de adoração. Eu preciso ser santo, irmãos. Eu preciso ser santo. E nós temos na palavra de Deus essa palavra que nos liberta. Nós temos na palavra de Deus exemplos de homens que foram santos, que viveram a santidade. Com certeza, nesse momento, estão na glória, usufruindo já aquilo que Deus tem preparado para cada um deles, também tem preparado para nós. Com certeza, eles olham para trás e verão que aquilo que Deus tem é muito maior do que eles próprios imaginavam. Aquilo que Deus tem reservado para nós é muito maior do que nós mesmos imaginamos. Porque Deus é assim, irmão. Deus está para nos surpreender. Quando nós pedimos alguma coisa, quando nós solicitamos de Deus alguma coisa, quando nós clamamos a Deus alguma coisa, Ele nos dá de forma muito superior, porque Deus tem prazer em nos abençoar, mas Deus abençoa o filho que vive segundo os seus preceitos, segundo a sua vontade. Irmãos, eu preciso ser discípulo de Cristo. Nós precisamos ser discípulos de Cristo, amados. Se você quer ter vitória nesta terra, tu precisas ser discípulo de Cristo Jesus. E o discípulo só faz aquilo que o mestre quer, que o mestre, que o discipulador ordena, ensina. O discípulo é imitador do mestre, e o mestre em questão é Jesus Cristo, o nosso Senhor e Salvador. Sejamos, portanto, pessoas que estejam interessadas, acima de tudo, em agradar o nosso discipulador, Jesus. Que vivamos uma vida reta de sujeição ao Todo-Poderoso, totalmente envolvido com a palavra que deve penetrar no mais profundo de nosso coração, nos levando a uma consciência de pecado e uma busca de perdão, de restauração, de purificação, e isso quanto antes. Eu preciso disso na minha vida. Nós precisamos disso na nossa vida. Que você, meu irmão muito amado, precioso demais, olhe para Deus e peça para que o Senhor faça uma faxina no teu coração, uma faxina no teu ser. Peça, tenha coragem: Senhor, dá-me consciência de pecado. Peça com coragem. Peça com coragem, com determinação. Tome, meu irmão. Tome uma atitude ao lado do Senhor. Senhor, dá-me consciência de pecado. E quando o Senhor te mostrar abrir a porta mal cheirosa do pecado na tua vida, tu precisas entrar e limpar, arrancar, purificar. E isso se faz com arrependimento e confissão de pecado e definitivo abandono dos mesmos. Queres mudar de vida? Conheça a palavra do Senhor. Peça ao Senhor para entrar na tua vida, purificar a tua existência, lavá-lo por completo, e você será transformado, meu irmão, transformado em um homem, em uma mulher, em um jovem, adolescente, segundo o coração de Deus. Segundo o coração de Deus. E serão homens, mulheres, jovens, poderosos nessa terra, na manifestação do poder de Deus, da pregação do amor do Senhor. Que nós possamos ser, sim, instrumentos úteis, discípulos úteis à semelhança do nosso discipulador. Que Deus abençoe a tua vida, meu amado. Que você, minha irmã muito preciosa, seja muito abençoada. Que tu olhes para Cristo e que tu venha colocar o Senhor como centro das tuas atenções. E que o Senhor te abençoe, que Deus os abençoe e que os guarde e que os faça entender a necessidade de vivermos em santidade continuamente. Amém? Que Deus esteja com vocês, em nome de Jesus.

toda boa dádiva e todo dom perfeito vem do alto, descendo do Pai das luzes, em quem não há mudança nem sombra de variação. Tiago 1:17.

Regozijai-vos sempre no Senhor. Outra vez digo, regozijai-vos. Filipenses 4:4.

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1: Nós vamos ouvir aquilo que o Espírito Santo de Deus tem para falar aos nossos corações. Para tal, nós vamos ler a palavra do Eterno. Convido os irmãos a abrir a sua Bíblia em 1 João capítulo 2, versículos 12 e 14. Nos diz a palavra de nosso Senhor e Salvador, o Redentor: Filhinhos, eu vos escrevo porque os vossos pecados são perdoados, por causa do seu nome. Pais, eu vos escrevo porque conheceis aquele que existe desde o princípio. Jovens, eu vos escrevo porque tendes vencido o maligno. Filhinhos, eu vos escrevi porque conheceis o Pai. Pais, eu vos escrevi porque conheceis aquele que existe desde o princípio. Jovens, eu vos escrevi porque sois fortes e a palavra de Deus permanece em vós e tendes vencido o maligno. Senhor, neste momento nós queremos apresentar estas palavras que serão expostas, que serão ditas, para que sejam, Senhor, segundo a Tua vontade, e que sejam palavras edificantes que venham trazer a edificação para os corações. Que Tu venhas mover nas vidas que estão ligadas com a gente. Que Tu venhas mover em cada coração que ouve esta palavra, para que sejam abençoados, para que Teu nome seja honrado e glorificado nessas almas. É que nós clamamos em nome de Jesus. Amém. Irmãos, algo interessante. É possível vencer o maligno. É possível vencer o maligno. Muitas vezes nós olhamos para a dificuldade do dia a dia. E como está difícil, não é verdade? O Brasil, mais uma vez, mergulhado numa crise muito intensa, numa crise muito profunda. Olhamos para a igreja mergulhada numa crise de identidade. Cristo Jesus já não é reconhecido na igreja. A igreja já não é mais a esposa de Cristo. A igreja já não se manifesta como a representação do Senhor, o corpo do Senhor. Olhamos para todas as situações e vemos problemas, problemas, dificuldades, dificuldades. Olhamos para tudo, irmãos, e concluímos que as coisas estão de mal a pior. Estão de mal a pior. E pior, irmãos, você não vislumbra no horizonte uma solução. Nós não conseguimos ver uma solução. Mas por que não conseguimos enxergar a solução? É porque vivemos os dias do fim. E a Bíblia já afirma, nos dias do fim seria desta forma. No entanto, amados, já que não há uma solução plausível, já que não há como mudarmos esse panorama, muitas vezes assustador, algo podemos fazer, claro que podemos. E você que me ouve, você também pode fazer algo. Eu posso fazer. Todos podem fazer alguma coisa. E esse fazer, ele parte do princípio da tomada de atitude. Eu preciso tomar uma atitude com Cristo Jesus. Você que me ouve, você que está a ouvir esta palavra, é necessário que você também tome uma atitude com Cristo. Que o primeiro lugar na tua existência, o alto da tua vida, seja ocupado pelo Senhor, seja ocupado pelo Pai Eterno. Que a tua existência seja templo do Espírito Santo de Deus. Que o Espírito tenha prazer em estar com você, tenha alegria em estar com você. Que o Espírito Santo te acompanhe a cada instante, a cada minuto do dia. E que tu sejas homem, mulher, que sejamos cheios do Espírito Santo de Deus, para que assim, irmãos, nós possamos fazer alguma coisa. E esta é a atitude que o Senhor requer de cada um de nós. É uma tomada de posição, uma posição firme, uma posição segura no reino da luz, no reino da luz. É deixar-se mover pelo Espírito, é deixar-se guiar pelo Espírito Santo de Deus. É amar o Senhor com todas as forças do teu ser. Algo interessante é que nesses tempos complicados nos quais estamos vivendo, onde as crises, as mais diversas crises aparecem, surgem como erva daninha, muitas vezes, amados, nós perdemos esse vínculo com o Senhor. Perdemos esse vínculo com o Senhor. nós já não conseguimos nos deixar envolver pelo Espírito Santo de Deus. Não conseguimos. É complicado demais. A atmosfera não está muito legal. A atmosfera não é das melhores. A opressão é contínua. A investida do maligno é contínua sobre aqueles que amam o Todo-Poderoso. Mas como diz a palavra, se nós nos posicionarmos, se nós nos posicionarmos com Cristo Jesus, abraçarmos o Senhor verdadeiramente, sem limites, sem restrições, não pela metade ou 50%, coisa desse tipo, percentuais. O Senhor não quer percentuais, Ele quer um todo, toda a tua vida, toda a tua atenção, todo o teu ser. A partir do momento que nós compreendemos esta verdade, ouça, a partir do momento que compreendamos esta verdade, toda a situação será transformada. Toda a nossa vida passará por uma transformação intensa e profunda. Nós teremos algo magnífico, extraordinário na nossa existência: o Espírito Santo de Deus. Aquele que guia, aquele que orienta, aquele que te fortalece, aquele que te edifica, aquele que te dá alegria no coração para seguir em frente e seguir na jornada. Quando nós lemos o texto de 1 João capítulo 2, versículos 12 e 14, nós vemos uma afirmação muito extraordinária, uma afirmação grande, poderosa, magnífica, que traz alegria aos nossos corações, porque nos faz ver que estamos no caminho certo. Claro, aqueles que amam o Senhor Jesus e que tomaram uma atitude com Cristo. Vemos que estamos no lugar, estamos no caminho, estamos na jornada certa. Temos abraçado o Todo-Poderoso com todas as forças de nosso ser. E esse texto de João chama-nos a atenção. O primeiro ponto ele diz: eu vos escrevo porque os vossos pecados são perdoados por causa do seu nome. Olha só que bênção, irmãos. A Bíblia diz, afirma de forma clara, que os nossos pecados são perdoados. Vale ressaltar, todos sabem, mas nunca é demais lembrar: o pecado separa o homem de Deus. Seja qual for a espécie, o tipo, seja qual for o meio do pecado, ele te afasta de Deus. Ele levanta uma barreira entre você e Deus. Você não tem acesso ao Senhor. A tua ligação com o Criador é cortada. O pecado separa você do Senhor. Nunca esqueça disso. Hoje temos visto que muitos têm ensinado que o que importa é dizimar, é ofertar, é fazer alguma coisa em prol do reino. Mas eu quero afirmar para você que o primeiro ponto, o primeiro passo é a santidade. Porque se não houver santidade, todas as demais ações não subirão diante do trono do Senhor, não serão agradáveis ao Todo-Poderoso, não há mover do Espírito Santo. Você até poderá conseguir fazer através do poder do dinheiro, através da tua disponibilidade, enfim, mas não no mover, não na ação do Espírito Santo de Deus. Portanto, amados, não se deixe enganar pelos falsos profetas dos últimos tempos. A Bíblia diz que o pecado separa o homem de Deus. E João diz: é preciso confessar o pecado. É preciso confessar o pecado. E quando nós confessamos os nossos pecados, a nossa rebeldia, a nossa desobediência, quando nos colocamos diante do trono do Senhor, abrimos nosso coração, arrependidos, derramamos nossa vida diante do Mestre e falamos para Ele: Senhor, me perdoa. Oh Deus, purifica minha vida, muda minha sorte, restaura-me, cura-me. Algo magnífico acontece. O céu há de mover-se. O céu há de mover-se. O Eterno estende a sua mão, a mão purificadora, e você é lavado no sangue de Cristo Jesus. E a vida que antes era um caco, misericórdia, mal cheirosa, ruim demais, tudo que não prestava ali residia. Esta vida é purificada, é lavada, é restaurada, e você é feito em nova criatura. E quando somos novas criaturas, evidentemente, estaremos aptos a sermos habitação, templo, morada do Espírito Santo de Deus. E a partir desse momento, a tua ligação com o Todo-Poderoso torna-se uma verdade. O teu relacionamento com o Senhor torna-se íntimo. Torna-se íntimo, profundo, maravilhoso, extraordinário. E quando você tem esse relacionamento com o Senhor, o Eterno te chama, Ele te coloca de pé e Ele te comissiona para fazer a obra do Senhor. Ele te comissiona para fazer a sua obra, para testemunhar do seu poder, testemunhar da sua graça, testemunhar daquilo que Ele fez em prol do homem. É assim, irmãos, é dessa forma. O Espírito Santo de Deus te separa, Ele te chama. Você será comissionado e o Senhor moverá através de você de uma forma muito grande, muito maravilhosa. Precisamos entender essas verdades, compreender esta realidade e vivermos esta verdade como única. É preciso viver Cristo Jesus com toda intensidade, com toda a força do nosso viver. Mas o interessante é que ainda no versículo 12 de 1 João capítulo 2, jovens, eu vos escrevo porque tendes vencido o maligno. O interessante é que o Senhor, Ele usa João para falar ao jovem. Nesses tempos que temos vivido, nós temos visto que essa nova geração, a geração que está chegando, essa geração anterior à nossa, ela é marcada por uma série de situações. O mundo tem dominado essa geração. O diabo tem destruído essa geração. Quando você olha para os jovens atuais, toda regra há suas exceções, claro, há jovens nos dias atuais que são fiéis, que são dignos, que são amados, guardados, protegidos e usados pelo Senhor. Isso sem sombra de dúvida. Portanto, não estou generalizando. No entanto, quando nós olhamos para a geração atual, só a misericórdia de Deus. Porque vemos uma geração que ama o mundo, uma geração que ama o pecado, uma geração que ama a ilusão, uma geração que ama aquilo que afasta-os do Senhor. E pior, irmãos, é uma geração com poder,

O poder não emana do Senhor, mas o poder de convencimento da geração atual, ela nasce no coração do capeta, nasce no coração do nosso inimigo. E vemos que as igrejas se dobram à juventude. As igrejas têm se dobrado à juventude. Há cultos para jovens, há boates para jovens e toda uma sorte de práticas, de costumes, de invenções exclusiva para o jovem. Mas não vemos isso para a fase adulta? Não vemos este mesmo mover na igreja para os anciãos, por exemplo? Para as pessoas que estão acima dos 30, dos 40 anos? Para estes não há nada de especial dentro da igreja. Mas para a juventude, nós vemos toda sorte de coisas, toda sorte de invenções. Tudo que agrada o jovem, mesmo que não agrade o Todo-Poderoso, é o poder da geração atual. O poder da geração atual. O poder que leva os líderes a sucumbir-se à obra satânica, a deixar-se envolver pelas trevas e a introduzir dentro da igreja toda sorte de práticas pecaminosas. Em nossos dias está muito difícil você olhar para a igreja e conseguir visualizar uma separação. Isso é santo e isso não é santo. Porque aquilo que era profano, como diz a Igreja Católica, foi introduzida dentro da igreja evangélica. Aquilo que é profano recebeu uma maquiagem, uma roupa de gospel, e trouxeram para dentro da igreja. E o jovem se esbalda, se alegra, curte, vibram com isso. No entanto, não vemos o mesmo vibrar com Cristo Jesus. A busca pela santidade, a busca para viver na prática os princípios de Cristo Jesus, isso é deixado em segundo plano. É abandonado. Não está no foco da juventude atual. E eu quero falar para você que é jovem, o Evangelho não mudou. Se tu achas que o Senhor Jesus mudou para te agradar, jovem, se você tem convicção que Jesus mudou a sua palavra, seu Evangelho para te agradar, quero falar que tu precisas conhecer o Deus da palavra. Precisas conhecer o Deus da Bíblia. Tu precisas conhecer esse Deus que você canta, esse Deus que você dança, esse Deus que você pula, que você se deixa mover pelo mundo para afirmar que está fazendo a obra. É, tu precisas conhecer Deus verdadeiramente. Se você acha que o Senhor mudou os seus propósitos para agradar você como jovem, não existe isso, não existe, jovem. E eu quero falar para você, se tu queres servir a Jesus, ou juventude, se vocês querem servir a Jesus verdadeiramente, santifique a vossa vida. Santifique, dediquem-se, consagrem-se ao Todo-Poderoso. Peça do Senhor o discernimento, peça do Senhor a revelação, peça do Senhor. E Ele com certeza há de revelar-se a vocês. E eu quero afirmar, olha só, será estarrecedor, mas isso que a igreja prega como evangelho jovem, evangelho atual, não está na Bíblia. Não é isso que Deus quer de você, não é desta forma. Quando nós observamos na Bíblia, por exemplo, os jovens que são citados, vemos que eles eram maduros o suficiente para cumprir as determinações do Senhor. Eles não eram considerados uma classe especial. Não, não eram. Mas eles eram considerados apenas servos, como todos os demais, servos. E sujeitavam-se às doutrinas, sujeitavam-se aos princípios, sujeitavam-se à ordem do Senhor. E Deus movia poderosamente através destes. Em nossos dias, totalmente possível. Totalmente possível. Essa geração que está vivendo a ilusão da religiosidade, que tiveram seus olhos cegados pelas trevas, que tiveram seus olhos fechados pelo inimigo de nossas almas. Quero falar para você, jovem dessa geração doente, pecadora, que querem curtir o mundo, mas não querem pagar.

0: ao preço de servir a Jesus. Fale para Cristo: Jesus, me perdoa, purifica-me, lava-me, restaura-me e abra meus olhos para que eu entenda a tua verdade. E vocês verão, amados, que o Todo-Poderoso moverá magnificamente na vida deste que assim agir. Ainda no versículo 14, nos diz a palavra: jovens, eu vos escrevi porque sois fortes. Jovens, eu vos escrevi porque sois fortes. Evidentemente que nós podemos abrir esse leque para todo o povo do Senhor. Aqui, nesse caso específico, João faz referência ao jovem. O Senhor, com certeza, estende essa verdade para todos aqueles que o amam. Portanto, todos somos fortes. Todos somos fortes. Mas a palavra converge na juventude. E João diz: jovens, eu vos escrevi porque sois fortes. Irmãos, para que tu sejas forte, tens que deixar as coisas de crianças. É preciso deixar as ações de crianças. É preciso deixar os costumes, as práticas, aquilo que é comum às crianças. É preciso crescer, juventude. Ou geração, é preciso crescer. É preciso crescer e assimilar o evangelho de gente grande. Assimilar o evangelho de gente grande é deixar de ser de menor. Tem que deixar de ser de menor. Ser de maior. Ou juventude, precisas ser de maior. O evangelho do Senhor é desta forma. Não existe um evangelho de menor. Mas o evangelho é de maior. Haja vista que só existe uma classe diante dos olhos do Eterno, e a classe é servos. Servos. Amém? Servos. E nessa classe dos servos estão os jovens e os anciãos. Estão os jovens até os anciãos. Todos são servos. A palavra para o ancião é a mesma palavra para você, jovem. A palavra para o ancião, de maior, é a mesma para você, jovem, de menor. Fique atento, não se deixe enganar, não se deixe enganar pelos falsos profetas dos últimos tempos que pregam o evangelho diferenciado. Mas o Senhor diz para vocês: sois fortes. Mas como ser forte? Tem que vestir a camisa do Senhor. Tem que amar o Todo-Poderoso. Tem que ter o templo da vida lavado e purificado no sangue de Cristo. Tu precisas ser nova criatura. Deixar o mundo, o amor ao mundo precisa ser apagado em definitivo do teu coração. Mas tu precisas amar o mundo, mas o mundo celestial. O reino de Cristo, tu precisas amar. Não este mundo, esse mundo doente, esse mundo sem Cristo que jaz nas mãos do diabo. Mas amar o mundo celestial, o reino de Cristo. Porque quando nós amamos o mundo de Cristo, nós vamos buscar nos assemelhar àquilo que é de Cristo. Mas quando olhamos para o mundo que jaz nas mãos do diabo, aí nós vamos querer, vamos desejar trazer para dentro da nossa vida e do meio onde nós estamos este mundo. E é isso que nós temos visto nesses últimos tempos. É o mundo satânico com algumas adaptações que é inserido dentro da igreja, lamentavelmente. Mas, amados, nos fala ainda: e a palavra de Deus permanece em vós. Como pode a palavra permanecer no coração de alguém se este não se alimenta da palavra? A Bíblia diz que a palavra é Cristo. Cristo é o verbo é a palavra. Como pode a palavra de Deus permanecer em vosso coração, ô juventude, ô geração atual, se você não conhece a palavra, se você não ama a palavra, se a palavra não é aceita por você da forma integral, se a palavra não é aceita por você de forma integral, mas você traz para si aquilo que lhe é conveniente? Jesus é indivisível, impossível dividir Jesus em partes boas e partes ruins, porque Jesus no todo é bom. Portanto, nós precisamos ter dentro do coração a palavra. E a palavra é Jesus, é a revelação de Deus. Jovem, busque conhecer o Senhor, busque a revelação de Cristo, para que você tenha subsídio dentro do teu coração, para que você tenha conhecimento suficiente para levantar-se contra as obras do diabo, para bater de frente contra as trevas, para rejeitar toda investida do cão, para dizer para o inimigo de nossas vidas que ele não tem lugar, não tem lugar na tua existência. É preciso entender que a palavra precisa permanecer no coração. Mas a palavra só permanece no coração quando nós a conhecemos, como nós a conhecemos. Como algo que você não conhece pode permanecer dentro de você? Impossível. Precisas conhecer a palavra de Deus. Um dia Jesus olhou para os sacerdotes. Esses conheciam a letra. E Jesus afirmou a eles: errais por não conhecerdes as Sagradas Escrituras. E muitos têm errado porque conhecem apenas palavras de homens, mas não querem conhecer a palavra de Deus, não querem conhecer a palavra do Senhor. Vive na ilusão das pregações desses últimos tempos, mas não querem que seus olhos sejam abertos para que Jesus venha de fato fazer morada dentro dos seus corações. É preciso conhecer a palavra. É preciso encher-se com a palavra. A palavra de Deus precisa permanecer dentro em vós, dentro em nós. Nós precisamos, todos nós, anciãos, jovens, nós precisamos que o nosso coração seja transbordante da palavra de Deus, um depósito imenso, um depósito gigantesco da palavra do Todo-Poderoso. Conhecer a palavra vem através da leitura da Bíblia. Leia a Bíblia, leiam a palavra, leiam a Bíblia. E João continua dizendo: e tendes vencido o maligno, e tendes vencido o maligno. Irmãos, algo me chama muita atenção nesses últimos tempos. Temos visto que os pregadores dos dias atuais, eles brincam com as trevas. Eles brincam, tornaram-se amigos das trevas. Você vê em algumas igrejas o camarada conversando, dialogando com Satanás, ou pelo menos com um pseudo Satanás, um pseudo espírito imundo, alguém endemoniado, e ali é travado todo um diálogo. E conversa, e aquela coisa toda. Gente do céu, só a misericórdia de Deus. Esse é um evangelho falso. É um evangelho que não está na palavra. A Bíblia não nos deixa em parte alguma. Não nos deixa instruções para nós dialogarmos com os espíritos imundos, se porventura alguém estiver possesso. Não, não deixa isso. Até porque tudo quanto você perguntar às trevas, aos espíritos imundos, eles não vão responder com verdade. Não vão responder, gente. Coloque isso na vossa cabeça. O diabo é o pai da mentira e nada o obriga a contar a verdade, até porque nele não tem verdade. Porque nele, no diabo, não há verdade. Consequentemente, nos seus espíritos imundos, nos seus demônios, também não há verdade. E é a tua palavra, palavra de ordem, palavra de determinação, que você fale a verdade em nome de Jesus. Não existe isso. O diabo vai sempre mentir para você. E ele vai fazer você entender uma série de situações de forma equivocada. E você criará princípios que foram dados pelo diabo. Há muitos pastores nas igrejas atuais que estão doutrinando as suas igrejas com base em informações recebidas de espíritos imundos. Sério, irmãos, é assustador isso. Dia desses vi na televisão alguém que em tese havia amarrado um espírito imundo em uma pessoa possessa, e esse espírito imundo falava à igreja, microfone na boca, e ele falava à igreja aquilo que lhe era conveniente. Evidentemente que ele não vai falar aquilo que assusta as pessoas, mas sim confirmar heresias que são pregadas. Vi também que um determinado pastor levou ao púlpito da igreja alguém possesso, pelo menos dizia que estava possesso, E esse pastor, aproveitando a oportunidade, ele mostrou que as pessoas que não são dizimistas são dominadas pelo diabo. O dinheiro dessas pessoas está nas mãos do diabo. E trouxe ali alguém que era dizimista. E esse alguém apresentou àquela pessoa possessa uma nota. E esse espírito maligno retrocedia e gritava, porque aquele dinheiro era de um dizimista, aquela nota era de um dizimista. E ele conseguiu encontrar também um não dizimista. E quando a nota da pessoa não dizimista foi apresentada à pessoa que estava possessa, essa pessoa avançava para cima dessa nota, avançava dizendo que era dela, que era dela. Então nós temos visto, irmãos, que há muitos falsos profetas por aí usando o diabo para doutrinar suas igrejas. Quando na verdade sabemos que não é desta forma, porque a Bíblia não aponta desta forma. A Bíblia não faz esse tipo de afirmação. No entanto, é ensinado de forma equivocada para que as pessoas sejam constrangidas a dizimar ou coisa parecida, mas não são constrangidas a viver em santidade. A viver em santidade. Então nós temos visto, amados, que o diabo tem doutrinado a igreja. E é preciso muito cuidado. Essa ideia de um culto diferente para jovem, de uma palavra diferente para o jovem, trazer o mundo para dentro da igreja para que os jovens sintam-se bem, as permissões que são concedidas, tatuagens e outras coisas mais, boates, etc. Tudo isso, irmãos, tudo isso nasce no coração do diabo. E o diabo consegue introduzir dentro da igreja. E quando o diabo introduz essas práticas equivocadas dentro da igreja, o Espírito Santo se afasta dessas pessoas. Se afasta. E um espírito de engano, um espírito diabólico de engano, esse toma lugar. Esse toma lugar, irmãos. E vai trabalhar com uma semelhança muito grande com o Senhor. No entanto, levando as pessoas a prenderem-se em práticas enganosas, em costumes enganosos. E essas pessoas não consegue desenvolver verdadeiramente uma comunhão com o Todo-Poderoso. Mas eu quero chamar a tua atenção, é necessário sim estarmos puros, santos, para que sejamos habitação do Espírito Santo de Deus. E quando você está em condição de ser habitação do Espírito Santo, o Senhor vem, trabalhará teu coração, moverá na tua vida e você terá experiências profundas, magníficas com o Todo-Poderoso. Você será instrumento do Eterno. Deus te usará. Deus te usará profundamente, grandemente. E para que Deus use alguém, é necessário que esta pessoa seja serva. A idade, a partir da idade da razão ou até antes, o Senhor Jesus pode usar, claro que sim. Mas é necessário que haja santidade, porque se não houver santidade, como veremos o Senhor? Como veremos o Senhor? Portanto, que você reflita bastante, que você analise, que você veja, dá uma observada na tua vida. Será que o Senhor Jesus está de fato com você? Será que você tem a tua vida lavada, purificada, redimida no sangue de Cristo? Será que você vive de uma forma que é agradável a Cristo Jesus? Será que o Senhor Jesus olha para você e diz, oh, este é segundo o meu coração, este é segundo o meu coração? Irmãos, nós precisamos de atitudes, atitudes verdadeiras, posicionamento diante de Deus. E se nós desejamos imitar um mundo, que seja o mundo celestial, que seja o mundo dos céus, porque assim teremos e seremos semelhantes a Cristo, teremos a semelhança de Jesus, seremos semelhantes a Cristo Jesus. E certamente as obras que foram comuns a Cristo serão comuns a nós e haveremos de manifestar a sua glória, o seu poder e a sua graça. Mas não se deixe enganar, a palavra precisa permanecer dentro do teu coração, a palavra de Deus precisa permanecer dentro do coração. Só assim será possível desenvolver uma vida de comunhão com o Criador. Amém? Que Deus fale a tua vida. Que o Espírito Santo de Deus trabalhe em teu coração, jovem, para que você seja desperto e entenda que não é o Senhor que deve girar ao teu redor, mas você é que deve girar ao redor do Senhor. Ou seja, você é que deve buscar o Todo-Poderoso, encher-se dEle, assemelhar-se a Ele, não o contrário jamais. O Senhor não vai mudar a sua palavra para agradar essa geração pecaminosa, essa geração que tem conseguido influenciar toda a igreja. O Senhor Jesus não mudará aquilo que é imutável para agradar essa geração pecadora, essa geração pecaminosa. Fique atento, muito atento. Vamos orar? Pai eterno, nós te louvamos pela tua graça e pela tua misericórdia. Te louvamos pelo teu cuidado, Senhor, porque sabemos que tu és o Deus criador dos céus e da terra. Tu és o Deus maravilhoso, o Deus poderoso, o Deus justo, o Deus magnífico. Tu és o Deus que faz coisas extraordinárias na nossa vida. Oh, Pai, prepara-nos para que nós possamos, meu Deus, dia após dia, olhar para Ti e deixar-nos mover pelo Teu Santo e Bendito Espírito. Deus amado, age em nossos corações. É o que nós pedimos em nome do Teu Filho Jesus. Amém.
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Dá a mão à pessoa que está do seu lado agora. E levante a mão do seu irmão. Começa a declarar: a vitória de Deus está sobre a tua vida. Deus tem prosperidade sobre o teu trabalho. Deus tem paz

tomai sobre vós o meu jugo, e aprendei de mim que sou manso e humilde de coração, e encontrareis descanso para as vossas almas. Mateus 11:29.

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2: Em tudo nós somos vitoriosos. Amém? Em tudo nós somos vitoriosos. Você crê nisso? Amém. Glórias a Deus. Sim, amados, nós somos vitoriosos. Muitas vezes nós olhamos para uma situação, olhamos para outra e concluímos que muitas vezes somos derrotados. Ah, eu não consegui vitória nesse aspecto, não consegui vitória naquele aspecto, a porta não se abre, a bênção não vem, enfim, e as pessoas erroneamente concluem que a bênção de Deus não está com eles. Mas quando nós olhamos a palavra do Eterno, olhamos para a palavra de Deus, nós vamos ver, irmãos, que nós somos vitoriosos, porque é o Senhor que nos dá a vitória que nós precisamos, é o cuidado de Deus que está sobre a nossa vida. E é preciso entendermos isso e tomarmos posse dessa palavra e vivermos como vitoriosos todos os dias da nossa vida. Ao amanhecer, que tenhas a ideia que será mais um dia de vitória. Amém? Ao dormir, que tenhas a ideia que terás uma noite de vitória, porque o Senhor é aquele que cuida de nós a cada instante, a cada minuto, a cada segundo da nossa vida. E nós vamos meditar num texto do apóstolo Paulo, que encontra-se em 2 Coríntios capítulo 4, a partir do versículo 8 até o 18. Nos diz a palavra: em tudo somos atribulados, porém não angustiados, perplexos, porém não desanimados, perseguidos, porém não desamparados, abatidos, porém não destruídos, levando sempre no corpo o morrer de Jesus, para que também a sua vida se manifeste em nosso corpo. Porque nós que vivemos somos sempre entregues à morte por causa de Jesus, para que também a vida de Jesus se manifeste em nossa carne mortal. De modo que em nós opera a morte, mas em vós a vida. Tendo, porém, o mesmo espírito da fé, como está escrito: eu cri, por isso é que falei. Também nós cremos, por isso também falamos. Sabendo que aquele que ressuscitou ao Senhor Jesus também nos ressuscitará com Jesus e nos apresentará convosco. Porque todas as coisas existem por amor de vós, para que a graça, multiplicando-se, torne abundantes as ações de graça por meio de muitos, para a glória de Deus. Por isso não desanimamos, pelo contrário, mesmo que o nosso homem exterior se corrompa, contudo o nosso homem interior se renova de dia em dia. Porque a nossa leve e momentânea tribulação produz para nós eterno peso de glória, acima de toda comparação. Não atentando nós nas coisas que se veem, mas nas que não se veem, porque as que se veem são temporais, as que não se veem são eternas. Amém, amados? Pai amado, eu quero clamar que tu venhas falar conosco nessa noite. Nos dá a revelação da palavra, Senhor, e que saiamos daqui edificados para a tua honra e para a tua glória. Oh Deus, trabalha nosso coração, Senhor, e usa-nos como instrumento para a tua honra e para a tua glória. É que eu te peço em nome de Jesus. Amém, Senhor. Aleluias. Irmãos, no versículo 16, o apóstolo Paulo, escrevendo a Corinto, a igreja de Corinto, isso lá pelo ano 57 d.C., ele afirma: por isso não desanimamos, pelo contrário, mesmo que nosso homem exterior se corrompa, contudo o nosso homem interior se renova de dia em dia. Amém, amados? Irmãos, nós somos vitoriosos. O Senhor nos deu uma vitória que já nos pertence desde o dia que nós o recebemos como Senhor e Salvador. Vale ressaltar, amados, que a nossa vida até então, ela estava sob o controle das trevas, estávamos afastados do Senhor, éramos naturalmente derrotados, mas o dia que nós encontramos com Cristo Jesus, o dia que Ele nos alcançou, que a sua mão estendeu-se sobre a nossa vida, que o sangue de Cristo Jesus derramado na cruz alcançou-nos, lavando-nos de todos os pecados, nós fomos feitos em novas criaturas para a honra e para a glória de nosso Senhor e Salvador Jesus. E algo novo Ele nos deu, irmãos. Ele nos deu um coração forte, um coração corajoso, um coração disposto, um coração que não para, um coração que tem prazer em estar na Sua presença, um coração, amados, não movido pelo desânimo, mas movido pelo ânimo que nos é dado pelo Espírito Santo de Deus, porque é o óleo do Espírito que é derramado sobre a nossa cabeça, amados, e quem nos impulsiona é o Espírito Santo de Deus, quem nos envia é o Espírito Santo de Deus, quem nos leva a falar do amor de Deus é o Espírito Santo, quem nos leva a viver uma vida de santidade é o Espírito Santo. Somos movidos pelo Espírito Santo do Senhor. E nesse versículo 16, queridos, o apóstolo fala para o povo de Corinto que eles não desanimavam. Por isso não desanimamos, pelo contrário, mesmo que o nosso homem exterior se corrompa, contudo o nosso homem interior se renova a cada dia. Essa é a verdade do eterno. Podemos, amados, ter uma vida difícil, uma vida complicada, mas quando estamos na presença do Todo-Poderoso, Ele nos anima, Ele nos fortalece. Podemos sofrer, sim, sofrer no corpo, o velho homem, o homem exterior se corrompa, podemos passar por provações, por dificuldades, mas é o Espírito Santo de Deus que nos mantém de pé, que nos mantém animados, que nos dá forças para seguirmos em frente. Igreja, nós não podemos perder essas verdades de vista jamais na nossa caminhada. E se porventura você está desanimado com a vida, desanimado com tudo, oh misericórdia, não permita que esse sentimento encontre lugar no teu coração. Não, não permita, irmãos, porque o que deve ocupar o nosso coração é o Espírito Santo de Deus. É o Espírito Santo de Deus. A este devemos acolher e, na verdade, preparar lugar para Ele na nossa vida. Oh, glórias ao nome santo de Deus. Irmãos, em todas as coisas somos vitoriosos, porque a nossa vitória não vem da força do nosso braço, dos nossos músculos. A nossa vitória, ela vem de Deus para a nossa vida. Aleluias! Glórias ao nome santo de Deus. Nesta carta ao povo de Corinto, o apóstolo Paulo cita as provações pelas quais ele passou para que o evangelho ali chegasse. Ele cita as provações, ele fala das dificuldades da sua vida, ele fala dos problemas, ele fala que ele é humano. O apóstolo Paulo diz, em outras palavras, eu sou homem, eu sou humano, eu sou igual a vocês, mas eu não paro, eu não desisto, porque quem me envia, porque quem me sustém é o Espírito de Deus. E quando nós abrimos a Bíblia, no versículo 8, ouça só, em tudo somos atribulados, em tudo somos atribulados, ouça, em tudo somos atribulados. Parece os dias atuais? Parece, não é verdade? Quantas tribulações passamos? É as dificuldades do dia a dia, quem trabalha no campo, a seca, a saúde, enfim, vai por aí. Somos atribulados, porém, ouça, porém, não angustiados. As tribulações dessa terra, amados, as tribulações dessa terra não são fortes o suficiente para nos jogar no chão, não são fortes o suficiente para nos fazer desistir da caminhada. As tribulações dessa terra não são nada se estivermos amparados no Senhor, seguros no Senhor. Haja vista que somos em tudo vitoriosos. Oh, glórias! E diz ainda, amados, perplexo, porém não desanimados. O desânimo não faz parte do povo de Deus. O desânimo é uma palavra que foi riscada, em definitivo, da nossa vida. O povo do Senhor, ele é animado, ele é um povo disposto, é um povo pronto para servir, é um povo pronto. Haja vista que são soldados, e os soldados estão sempre em prontidão. Amém? Soou a sirene, eles estão ali prontos para a luta, para a honra e para a glória do Todo-Poderoso. E Paulo continua dizendo, perseguidos, ouça, perseguidos, porém, não desamparados, não desamparados. Amados, jamais vi um justo desamparado. Se você é justo, se você tem o Espírito Santo na tua vida, se Deus habita no teu coração, passarás por momentos difíceis, sim. O apóstolo Paulo também passou por eles e era um homem cheio do Espírito Santo do Eterno. No entanto, ele não era desamparado. Ele não era desamparado. Eu tenho observado a minha vida, amados, como Deus tem me amparado, como o Senhor tem sido amparo na minha existência, e eu glorifico ao Todo-Poderoso, porque eu sei que o Senhor é aquele que estende o seu braço para nos enfiar, para nos empurrar, para seguirmos em frente. Outro aspecto interessante, e se fosse eu, não colocaria na minha biografia, porém Paulo fez questão de citar, glórias a Deus por isso, porque nós aprendemos nessas coisas. Ele diz: abatidos, porém não destruídos. Ouça, o apóstolo Paulo diz: olha, amados, eu passo por momentos, por dias nos quais eu estou abatido. Estou abatido. Os amados sabem o que significa abatido? Assim, meio para baixo. Nesse coloquial aí, assim, tem dia que eu estou meio para baixo. Mas, jamais destruído. Jamais destruído. Ou seja, amados, haverá dias em que nós estaremos um pouco mais para baixo. Talvez assim, pensativo, abrindo portas para que pensamentos povoem a nossa cabeça. Mas é preciso cuidado para que isto não venha nos destruir. Para que isso não venha nos destruir. Nós somos humanos, somos. Chega as preocupações, chega o estresse, chega as dificuldades. E isso gera em nós, momentos em que talvez a tristeza encontre lugar no coração. Mas nós não podemos cultivar esses sentimentos, porque o Senhor quer nos abençoar. Ele quer que estejamos de pé. Ele quer que sigamos em frente. E o apóstolo Paulo, amados, ele tinha todos os motivos da terra para estar lá no cantinho, lá, triste, com a cabeça entre as pernas, reclamando de tudo, reclamando do Senhor, reclamando de todas as coisas. Ele tinha motivo para isso. Mas o que envolvia a sua vida era maior do que os motivos que ele tinha. E é isso que você precisa entender. O que envolve a tua vida são maiores do que todos os motivos que você tem para estar triste, abatido, destruído. Ele tinha o Espírito Santo de Deus, o chamado de Deus, o comissionamento do Senhor. E isso é mais importante na vida de qualquer ser humano, na vida de qualquer homem, amados. E ele tinha isso na vida. Ele poderia pensar: ah, eu deixei minha casa, deixei meus bens, eu deixei a vida boa, confortável que eu tinha, ah, eu deixei meu status, eu era uma pessoa bem aceita na sociedade, eu era uma pessoa reconhecida pelas autoridades, hoje estou aqui servindo a Jesus. Ele poderia lastimar-se por isso, mas são escolhas que nós precisamos fazer. Ou você está de bem com este mundo, ou você não está de bem com o Senhor. Ou você está de bem com este mundo, e se você estiver de bem com esse mundo, longe do Senhor com certeza está. Mas quando nós estamos com Deus, igreja, quando o Espírito Santo de Deus habita o nosso coração, nós somos fortalecidos e levados a andar sem parar, porque a vitória do Eterno está na nossa existência. Amém? E ele continua dizendo no versículo 11: porque nós que vivemos somos sempre entregues à morte por causa de Jesus, para que também a vida de Jesus se manifeste em nossa carne mortal. Oh, glórias! É isso aí, igreja. É isso que Deus quer, é isso que Paulo entendeu e foi isso que Paulo viveu. Ele diz: porque nós que vivemos somos sempre entregues à morte por causa de Jesus. Oh, glórias, entregues à morte por causa de Jesus. Irmãos, não valorize as derrotas que chegam. Não valorize as situações difíceis que aparecem. Não valorizem aquilo que não procede do Senhor. Mas deixe de lado e siga em frente. Essas dificuldades, esses problemas, impossível estarmos isentos deles. Impossível sermos isentos. Haja vista que estamos nessa terra e sujeitos a uma série de situações complicadas. No entanto, quando nós estamos com Cristo Jesus, nada pode nos parar. Nada pode nos parar. E na verdade, é preciso buscá-lo para que a glória do Senhor manifeste-se sobre a nossa carne, sobre a nossa vida. Amém, queridos? Mas o apóstolo Paulo continua falando à igreja de Corinto. Ele não parou aí, ele continua doutrinando a igreja, ensinando aquele povo, ele continua orientando aquela igreja e diz ainda, no versículo 12: de modo que em nós opera a morte, mas em vós a vida. Ouça, de modo que em nós impera a morte. ele como sacerdote, ele como apóstolo, ele estava sujeito a todas as dificuldades daqueles que pregam o evangelho, estava sujeito às prisões, sujeito às perseguições, sujeito até à morte, até à própria morte. No entanto, irmãos, ele não estava preocupado com isso, mas sim preocupado com a vida que era gerada através de Cristo Jesus, através da palavra, através do verbo. Isso que é importante, amados. Quando o apóstolo pregava a palavra, gerações eram transformadas, vidas eram transformadas, almas deixavam o paganismo e aceitavam os princípios do Senhor e vivia segundo a vontade de Deus. E era esta a motivação da sua vida, porque para ele o mais importante era testemunhar daquilo que ele viveu após a sua salvação, nos momentos com Cristo Jesus. E ele entendia, irmãos, que não havia nada mais importante e que valia a pena passar por todas as dificuldades, por todas as circunstâncias difíceis, para que vidas fossem geradas para a honra e para a glória de nosso Senhor e Salvador Jesus. Isso é um exemplo para nós, irmãos. É um exemplo para nós. Nós temos que pagar um preço. Em outras palavras, o apóstolo Paulo estava pagando o preço para que vidas fossem salvas. Nós precisamos pagar um preço. Um preço para que vidas sejam alcançadas. E nós, amados, estamos preocupados com tudo nessa vida, mas muitas vezes nós não temos a preocupação com o nosso próximo. Nós afirmamos, eu amo a Jesus, amo também o meu próximo. No entanto, nós não falamos de Cristo Jesus para o próximo, nós não testemunhamos de Cristo ao próximo, nós não vamos até Ele para levar a palavra, nós não vamos, amados, porque nós estamos confortavelmente na nossa zona de conforto, zona de segurança, e dela não queremos abrir mãos. É preciso, igreja, abraçar o Senhor Jesus, para que em todas as coisas sejamos vitoriosos em Cristo, sejamos vitoriosos. Oh, glórias! Amados, pregar o Evangelho em nossos dias, ele é fácil. Talvez os resultados não sejam muito visíveis. Hoje vivemos dias muito complicados, dias em que a religiosidade tem envolvido a vida das pessoas, dias nos quais as pessoas são espiritualizadas, todos no Brasil conhecem a Cristo Jesus. Você pode perguntar a qualquer pessoa quem é Jesus, eles vão te falar, ah, Jesus é o Filho de Deus, é o cara que morreu na cruz, ponto final. Todos sabem disso. E isso, irmãos, gera na vida das pessoas uma falsa sensação de salvação. Uma falsa sensação de salvação. Naqueles dias, diz o apóstolo Paulo, era diferente. Ele era perseguido, era preso, ele era muitas vezes chicoteado, apedrejado. As perseguições eram contínuas na vida dele, era uma espécie de rotina. As perseguições eram diárias, mas quando ele chegava numa cidade e falava do amor de Cristo Jesus, também não era tão fácil, também não era tão fácil. Era difícil, porque as pessoas tinham em mente que os seus deuses eram mais importantes. Que Deus é esse? Deus novo? Naquela época, irmãos, o paganismo tinha milhares de deuses. Não apenas um Deus como nós conhecemos, mas milhares deles. E naquela região havia muitos deuses. Não era fácil pregar o evangelho, mas o apóstolo Paulo não se deixou abater pelas dificuldades, não se deixou abater pelos problemas, não se deixou abater pelo povo que era duro, pelo povo que era ruim. Não, não se deixou, amados, porque ele sabia que era o Espírito Santo de Deus que fazia a obra, é o Espírito Santo de Deus que trabalha o coração, e é esse sentimento que nós precisamos ter hoje, irmãos. Não está fácil pregar o evangelho hoje também. Todo mundo se acha salvo. Se você perguntar às pessoas, você vai para o céu? Dificilmente alguém diz que não vai. Porque a sensação de salvo está por aí. Ou seja, naquele tempo do apóstolo Paulo, não conheciam a Cristo Jesus. Hoje, conhece a Jesus, mas conhece um Jesus falso. Um Jesus que não é esse que está na palavra. Um Jesus que é uma imitação barata. Uma imitação barata do nosso Senhor e Salvador Jesus. Mas eu quero afirmar, irmãos, que nada disso muda a nossa obrigação em testemunhar do amor de Cristo Jesus. Em nada estamos isentos, em nada estamos isentos da responsabilidade de falar do amor de Cristo, de levar a palavra de Deus para as pessoas e de cultivarmos uma vida saudável, uma vida cheia do Espírito Santo, de buscarmos os dons do Espírito Santo, buscarmos o batismo no Espírito Santo, o enchimento no Espírito Santo, para que sejamos, irmãos, tochas vivas que andem por aí, falando do amor de Cristo Jesus, testemunhando com poder e autoridade a respeito de nosso Senhor e Salvador. Amém, igreja? Glórias a Deus por isso, irmãos. E o apóstolo Paulo, ele vivenciou todas essas coisas, amados. Foi um homem que teve uma vida marcada pelas dificuldades, pelos problemas, mas foi um homem vencedor, vitorioso em todas as suas ações. E certamente, amados, amado pelo Pai Eterno, ele tinha sobre a sua vida a mão do Senhor, a mão de Deus era para com ele. E mesmo tendo a mão de Deus sobre a sua vida, veja quantos problemas, quantas dificuldades. Com isso, queridos, eu quero chamar a vossa atenção para que não ache que o fato de você frequentar a igreja e ou de ser servo do Todo-Poderoso te isentará das dificuldades e dos problemas. Não é bem dessa forma. Nós estamos sujeitos a todas essas dificuldades, mas o que deve mover no nosso coração é o Espírito Santo de Deus, é o fogo do Espírito, é o fogo que nos dá força, que nos dá condições, que nos impulsiona a andar, é o fogo do Espírito Santo, amados, que move, que trabalha a nossa vida e coloca em nosso coração amor pela obra e o dever de testemunharmos de Cristo Jesus onde quer que nós estejamos. Nós não podemos parar, a igreja, nós não podemos parar. No versículo 17, porque a nossa leve e momentânea tribulação produz para nós eterno peso de glória, acima de toda comparação, não atentando nós nas coisas que se veem, mas nas que não se veem, porque os que se veem são temporais, e as que não se veem são eternas. Esse homem não tinha os olhos no próprio homem. O apóstolo Paulo não olhava a situação do dia a dia. Ele não olhava se o povo era difícil, se o povo era complicado. Ele não olhava a dificuldade, a rejeição que as pessoas tinham à palavra. Não era que Paulo pregava e todo mundo aceitava, não. Não era dessa forma. Há poucos aceitavam a mensagem do apóstolo. E nós vemos que o apóstolo Paulo, ele não parava, mas ele tinha prazer em testemunhar de Cristo Jesus, porque o seu coração não era movido por interesses nessa terra. Quem movia o coração do apóstolo Paulo era o Espírito de Deus. Quem deve mover o nosso coração, irmãos, é o Espírito Santo do Senhor. Quem deve trazê-los a este lugar é o amor ao Senhor. Quem deve levá-los a pregar o Evangelho é o amor a Deus. Quem coloca a palavra na tua boca é o Espírito Santo que te enche de poder e de autoridade. E era esta verdade que o apóstolo Paulo fala no versículo 17, quando ele diz, porque a nossa leve e momentânea tribulação produz para nós peso de glória acima de toda comparação. Ele sabia, irmãos, que as tribulações estavam presentes, que as dificuldades vinham, no entanto, que aquilo redundaria numa salvação, num momento especial e eterno com o Criador. Ele entendia, irmãos, que aquilo era nada em relação àquilo que Deus tinha reservado, que Deus tinha para ele, que Deus tinha para a sua vida. E é nisso, queridos, que nós precisamos colocar o nosso coração, é colocar o nosso coração à disposição do Senhor. E preparar-nos para vermos a glória do Eterno, para vermos o poder do Senhor. Mas ele ainda nos ensina, não atentando nós nas coisas que se veem. Ouça, nós não podemos, amados, olhar para as situações que nos envolvem. Nós não podemos olhar para as situações dessa terra. Nós não podemos olhar para as dificuldades dessa terra. O apóstolo Paulo, se fosse olhar para as dificuldades do dia a dia, certamente teria desistido na primeira provação, na primeira vez que tentaram matá-lo, ele teria desistido. Mas ele fala, irmãos, não atentando nós nas coisas que se veem. Não permita, irmãos, que as coisas que você visualize, que você sente, que envolve a tua vida, seja suficientemente forte para te fazer desistir, mas que você possa olhar para aquilo que não se vê. E aquilo que você não vê é o poder de Deus, é o mover do Espírito Santo, é a presença do Eterno. É para essas coisas que nós devemos estar com nossos olhos voltados, com a nossa atenção voltada à igreja. Se você olhar para os problemas, certamente você vai desistir. Mas se você olhar para o Todo-Poderoso, para aquele que você não enxerga, para aquele que você não vê, você continuará, você seguirá em frente. Você será movido pelo Espírito Santo de Deus e Ele te usará poderosamente. Para quem tens olhado, igreja? Para o que tens olhado? Tens olhado para o homem? Tens olhado para as dificuldades? Tens olhado para aquilo que esse mundo tem a oferecer? Quando nós passamos a olhar para essas coisas, nós vamos morrer, porque nós não teremos condições de ficar de pé, porque a nossa força vem do alto, vem do Senhor, a nossa força é dada pelo Espírito Santo de Deus, é Ele que nos edifica, é Ele que nos coloca de pé, e é nele que nós somos vitoriosos, é no Espírito de Deus que nós somos vitoriosos. Irmãos, uma das grandes causas que fazem muitos perderem a comunhão com o Todo-Poderoso é a falta da busca, a ausência da busca da presença de Deus. Quando o homem não lê a Bíblia, não ora, não jejua, nem mesmo a igreja quer vir, é impossível que ele tenha comunhão com o Senhor, irmãos. É impossível. É impossível que você tenha uma vida vitoriosa, é impossível que você tenha uma vida cheia do Espírito Santo, é impossível que você seja um homem ou uma mulher usada pelo Todo-Poderoso, se você não tiver uma comunhão, se você não tiver uma vida aos pés de Cristo, uma vida que te leva a ter prazer naquilo que é do Senhor. Prazer naquilo que é do Senhor. Irmãos, o apóstolo Paulo tinha prazer naquilo que era de Deus. Ele tinha o livre-arbítrio, também poderia escolher. Se ele quisesse desistir, ele teria desistido. Nós, muitas vezes, temos visto pessoas desistirem da caminhada. Desistiram da caminhada. E olha que as provações pelas quais passam são infinitamente menores do que as provações pelas quais passou o apóstolo. Mesmo assim, desistem da caminhada. Ah, mas é o peso, é a dificuldade. Ah, porque eu não me aguento. Ah, por isso ou por aquilo. Não, amados, é porque abraçou o pecado, é porque abraçou este mundo, é porque abraçou o inimigo de nossas almas, é porque não quer viver o Espírito Santo de Deus, não deseja pagar o preço, não deseja pagar o preço. Em tudo somos atribulados, porém não angustiados, perplexos, porém não desanimados, perseguidos, porém não desamparados, abatidos, porém não destruídos, levando sempre no corpo morrer de Jesus, para que também a sua vida se manifeste em nosso corpo. O segredo, levando sobre o corpo o morrer de Jesus. O morrer de Jesus, igreja, é deixar o pecado, é deixar as práticas ruins, é deixar aquilo que o Senhor não concorda. O morrer de Jesus, o morrer, amados, o morrer de Jesus é abraçar aquilo que Ele quer para a nossa vida. E quando nós assim fazemos, irmãos, nós vamos ver que a glória do Senhor há de manifestar-se na nossa alma, na nossa existência, e seremos completos, e seremos completos. Amém? E seremos completos. Irmãos, nós como sacerdotes, algumas pessoas nos veem como super crentes. Ô, glória, isso é bom? Isso é bom. Nos veem como, sei lá, um monte de coisas assim, estranhas. Um monte de coisas estranhas. É como se fôssemos especiais. Nós não temos problemas. Nossa casa não é arrombada, não precisamos colocar gasolina no carro, não precisamos ir no supermercado fazer feira, não temos enfermidades. As pessoas acham que o sacerdócio não passa pelas dificuldades que elas passam. Mas nós passamos pelas mesmas dificuldades. E o apóstolo Paulo fala de uma forma muito clara exatamente isso. que ele passava pelas mesmas dificuldades que eram comuns aos demais. Outro aspecto interessante, queridos, é que o sacerdócio não tem para quem recorrer. Para quem você vai pedir conselho? Se eu chego para alguém de vocês e falo, olha, minha vida está desse jeito, o que é que eu faço? Aí você vai olhar, esse pastor está com nada. Pastor, olha só. Não é dessa forma? Gente, o segredo da nossa vitória, porque nós que vivemos somos entregues à morte por causa de Jesus, para que também a vida de Jesus se manifeste em nossa carne. Esse é o segredo, igreja. Mas só que esse segredo não é apenas para aqueles que estão na frente, é para cada um de vocês que são sacerdotes. No entanto, amados, nós temos visto que muitos que são aqui sacerdotes são dependentes de outros. Dependentes. Nós precisamos ser dependentes do Espírito Santo de Deus, igreja. Dependentes do poder do Senhor. Dependentes da glória do Todo-Poderoso. E quando nós colocamos a nossa vida como Paulo colocou, nós vamos ver a glória do Senhor, igreja. Mas é preciso, amados, abrir mão do pecado. E nós procuramos no nosso dia a dia, como sacerdotes, abrir mão do pecado. Temos que pagar o preço, porque não é fácil você ter uma palavra para trazer à igreja, muitas vezes, 3 vezes por semana. Não é fácil, gente. Mas é o Espírito Santo que tira o fardo e nos dá o prazer. Amém? Tira o fardo e nos dá o prazer. Eu já conversei com pastores amados e o grande problema do pastor era a mensagem de domingo. Aí ele terminava o culto de domingo e já começava a pensar na mensagem do próximo domingo. O que é que eu vou falar no próximo domingo? O que é que eu vou falar? E aquilo atormenta o camarada. Porque ele tem que ter cuidado para ter uma palavra nova no próximo domingo. Isso é quando nós olhamos as coisas dos céus com os olhos da terra. Quando você olha dessa forma, aí você lembra do culto de quarta-feira que será um fardo porque você tem que ministrar. Você lembra do domingo, misericórdia, domingo está chegando, e aí o que, que eu vou falar domingo? Irmãos, se nós não tivermos o Espírito Santo de Deus, ou seja, que vivemos sempre entregues à morte por causa de Jesus, se nós não vivermos assim, tudo isso será um fardo muito pesado na vida da gente. Amém? É preciso cuidado, queridos, para que o nosso coração esteja sempre à presença do Espírito. Porque quando nós temos um coração na presença do Espírito Santo, a nossa preocupação será em servir ao Senhor e não naquilo que vamos falar. A preocupação do servo de Deus, igreja, não deve ser com a palavra, mas sim com a sua vida, irmãos. Com a vida. Eu sei que eu não tenho uma boa oratória, que eu não sou um ótimo pregador, sou mediano para baixo. Mas eu não me preocupo com aquilo que eu vou falar, eu apenas coloco na mão do Senhor. E o Espírito Santo dá-nos a palavra. Dá-nos a palavra. A palavra de hoje, o Senhor me deu hoje às 16h. Estava eu preocupado? Não, não estava. Porque eu sei que o Senhor há de dar a palavra. Talvez não é aquilo que o povo quer. Porque muitos querem chorar com a palavra. Muitos querem sentir o coração bater mais forte. Muitos querem ter uma experiência um tanto sobrenatural com aquilo que o pastor fala. E ou muitos querem rir. Só rir o culto todo. Eu não tenho esse chamado. Eu não tenho esse chamado. Meu chamado é para falar a palavra de Deus. Palavra de Deus. É testemunhar daquilo que Deus pode fazer e ensiná-los para seguir a caminhada. Um dia o Senhor usou alguém e falou que eu era mestre. E eu tenho prazer em ensinar a palavra do Senhor. Porque esta palavra leva-nos para os céus. Amém? Não serão as lágrimas que correrão dos vossos olhos. Porque eu trouxe uma palavra que os emocionou. Que vai levá-los para os céus. Não, não é. Não é fazê-los sorrir Como tem pastores por aí que faz o cara sorrir do início da palavra até o final. Parece um circo. Às vezes eu me pergunto, e o Espírito Santo está nessa causa? Porque ele diz

0: machado no pé, não aguentaram ouvir a palavra. Essa é a pregação de Jesus, essa é a pregação do apóstolo Paulo, essa é a pregação dessa igreja para a honra e para a glória do Senhor. Amém? Queridos, que nós possamos estar atentos, porque em tudo somos vitoriosos em Cristo Jesus. Mas a vitória só vem quando nós observamos um ensinamento do apóstolo Paulo, que corajosamente disse: sede meus imitadores. O apóstolo Paulo corajosamente disse: sede meus imitadores. Sejamos imitadores do Senhor. Amém? E seremos fortes, seremos vitoriosos. Em tudo seremos vitoriosos. E no dia eterno vamos ter a vitória final lá nos céus. E vai ser bom demais. Oh, glórias! Ei, não vai ter nem trabalho. Vai ser bom, estava no céu. Aleluias! Glórias a Deus. Vamos orar. Pai de amor, eu quero clamar que tu venhas, meu Deus, mover em cada coração nesta noite, despertando-nos, ó Deus, para uma vida de compromisso contigo, de uma vida, Senhor, aos teus pés. Que nós possamos te amar, meu Deus, por aquilo que tu és, pela tua palavra, Senhor, pela tua verdade, movidos pelo Espírito Santo de Deus, porque nós temos a convicção que somos mais que vitoriosos em ti, Senhor. A vitória está em ti, a vitória nos pertence, porque tu veio para nos dar a vitória sobre a morte. A ti, Senhor, seja toda honra e toda glória. Leva-nos, Pai, a cada dia buscá-lo e a estar na tua presença e fazer aquilo que tu queres para a tua honra e para a tua glória. Aleluias. Amém, Senhor. Amém, amados. Ame o Senhor. Busque o Senhor. Viva o Senhor. Sejam do Senhor. E verão a glória do Todo-Poderoso resplandecer sobre a vossa vida. E serão cheios do Espírito Santo e usados poderosamente pelo Mestre. Busque isso. Almeje isso. E queiram isso para vossas vidas. Em nome de Jesus.
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assim resplandeça a vossa luz diante dos homens, para que vejam as vossas boas obras e glorifiquem a vosso Pai que está nos céus. Mateus 5:16.

mundo, pregai, dizendo: é chegado o reino dos céus. Curai os enfermos, ressuscitai os mortos, limpai os leprosos, expulsai os demônios. De graça recebestes, de graça dai. Mateus 10, 7 e 8.

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2: Quatro conselhos para a vitória. Amém? Quem gosta de vitórias? Todos, não é verdade? Nós almejamos vitórias, vivemos para vencer. E queremos vencer dia após dia. E a nossa maior vitória, com certeza, é aquela que vem de Deus. Quando nós nos colocamos numa situação que seja agradável ao Todo-Poderoso, com certeza, vamos experimentar do favor, do cuidado, do zelo de Deus para com as nossas vidas. E eis aí a maior vitória que nós podemos alcançar. Nós vamos ler Hebreus capítulo 12, a partir do versículo 1 até o 3. Hebreus capítulo 12, versículos 1, 2 e 3. Ouça com atenção aquilo que a palavra do Senhor fala às nossas vidas. Portanto, também nós, visto que temos a rodear-nos tão grande nuvem de testemunhas, desembaraçando-nos de todo peso e do pecado que tenazmente nos assedia, corramos com perseverança a carreira que nos está proposta, olhando firmemente para o autor e consumador da fé, Jesus, o qual, em troca de alegria que lhe estava proposta, suportou a cruz, não fazendo caso da ignomínia, da vergonha, e está assentado à destra do trono de Deus. Considerai, pois, atentamente aquele que suportou tamanha oposição dos pecadores contra si mesmo, para que não vos fatigueis, desmaiando em vossas almas. Amém? Essa é uma palavra poderosa do Senhor para as nossas vidas, e hoje vamos aprender como vencer, como fazer a vontade de Deus na nossa jornada. Vamos orar. Senhor, nós te louvamos por esta palavra, Pai. E quero clamar que tu venhas falar aos nossos corações de uma forma profunda, para que possamos assimilar os teus ensinamentos, os teus conselhos, Pai, e assim vivermos em conformidade com aquilo que tu queres e contemplarmos as vitórias que tu tens reservada nesta caminhada para cada um de nós. Oh Deus, fala conosco em nome de Jesus. Amém. Aleluias. Queridos, quando nós observamos essa carta aos Hebreus, especialmente no capítulo 12, nós vemos que há uma comparação da nossa jornada espiritual, da nossa caminhada espiritual com uma corrida. E aqueles que perseveram nessa corrida, com certeza, são vencedores. Para nós conseguirmos a vitória que o Senhor tem reservada para cada um de nós, é necessário que haja uma permanência, uma perseverança. E assim, irmãos, vamos crescer, vamos cada dia amadurecer na presença de Deus. E isso nos dará condições para resistirmos às dificuldades, os problemas que surgem. E certamente seremos vitoriosos para a honra e para a glória do Senhor. Perseverar é uma palavra forte na jornada do servo de Deus. Se não houver perseverança, se não houver aquela ideia de continuidade, de não desistência, se nós não perseverarmos na jornada, como alcançaremos a vitória que Deus tem reservada para cada um de nós? Entenda, irmãos, se nós queremos alcançar o favor do Senhor, ver a glória do Todo-Poderoso, é uma obrigação perseverarmos na presença do Eterno, fazermos aquilo que o Senhor quer. E obriga-nos a deixarmos para trás tudo aquilo que nos atrapalha. Esta talvez seja uma parte mais complicada, a parte de desistir de uma série de situações, de uma série de fatores que atrapalham a nossa corrida, a nossa jornada, que atrapalham-nos na perseverança, na caminhada. Mas se nós mantivermos os nossos olhos fixos em Cristo Jesus, teremos forças o suficiente para jogarmos fora, deixarmos de lado tudo aquilo que é empecilho na nossa jornada, na nossa caminhada. Irmãos, nós sabemos que todas as coisas, para que haja êxito, é necessário uma disciplina. Se você não é disciplinado naquilo que você faz, como você há de conseguir triunfar? Na jornada com Cristo Jesus, nessa caminhada em direção aos céus, se não houver uma disciplina, nós não vamos conseguir vencer. E a disciplina inicia-se com aquela busca incansável pela presença do Senhor, pela manifestação da vontade de Deus no nosso dia a dia, pelo preparo. A busca, irmãos, ela é primordial para que sejamos fortalecidos e assim alcancemos a tão sonhada vitória, a vitória de estarmos numa perfeita comunhão com Cristo Jesus. Mas se não houver determinação, se não houver foco, se não houver paciência, não vamos conseguir. Amém? Que nós possamos aprender, irmãos, que todos aqueles que necessitam de vitória, é necessário que deixe para trás todo o peso que os impede de caminhar, que deixe para trás todos os pecados, porque o pecado é o maior peso, é o maior empecilho nessa jornada. O pecado, irmãos, nos impede de correr, nos impede de perseverar. O pecado nos impede de olhar para Cristo Jesus. Mas se nós olhamos para Cristo, com certeza seremos fortes o suficiente para resistirmos todas as tentações, todos os males, e alcançaremos a vitória que o Senhor tem proposta para aqueles que estão nessa jornada, nessa corrida em direção ao céu. Amados, esta é a palavra poderosa de Deus para as nossas vidas. Mas vamos para o primeiro conselho. São quatro conselhos e vamos discorrer a respeito deles para que nós possamos entender como melhor servir ao Senhor, como melhor nos colocarmos diante do altar para alcançarmos o favor de Deus para com a nossa vida. O primeiro conselho que nós tiramos, captamos nesse capítulo de Hebreus é: deixe tudo o que te atrapalha. Amém? Deixe tudo aquilo que é empecilho na tua vida. Abandone, deixe de lado tudo aquilo que te impede de caminhar, de correr. Talvez seja a parte mais difícil na nossa jornada, já que o decorrer dos dias, nessa caminhada, nós vamos ajuntando um tanto de entulhos. Nós somos pessoas que guardam um tanto de coisas. Nós somos colecionadores. Nós somos pessoas que vão entulhando a nossa vida com uma série de situações e isto atrapalha a nossa caminhada. Isto atrapalha andarmos. Hebreus capítulo 12, versículo 1, somente a primeira parte, ouça o que diz o autor de Hebreus. Portanto, também nós, visto que temos a rodear-nos tão grande nuvem de testemunhas, desembaraçando-nos de todo o peso e do pecado que tenazmente nos assedia. Amém? Quando você ouve a respeito tão grande nuvem de testemunhas, se você voltar no capítulo 11 de Hebreus, você verá a lista dos heróis da fé. Estes homens testemunharam do poder de Deus e mostra-nos que é possível fazermos aquilo que eles fizeram. Eis aí a nuvem de testemunhas. E nós, queridos, temos condições, sim, com certeza, de fazermos aquilo que Deus quer na nossa existência. Mas, a exemplo dos heróis da fé, é necessário abrirmos mãos de um tanto de coisa. Aquilo que é importante para a gente, muitas vezes. Aquilo que nos atrapalha. E até o pecado. O pecado talvez seja o maior empecilho. Mas não unicamente o pecado. Há tantas coisas, irmãos, que elas nos impedem de caminhar. Tantas coisas que você se agarra, que você considera importante, que te faz parar. E como você alcançará a vitória parado? Como você alcançará a vitória se não correr, se não andar? Nós vemos que o autor de Hebreus faz uma comparação da nossa jornada, da nossa vida cristã com uma corrida. Aqueles que correm, eles levam apenas o suficiente. Um tênis, uma roupa leve, apenas isso, nada mais do que isso. Assim é preciso que seja a nossa caminhada. A nossa caminhada com o Senhor, essa corrida para vencermos, nós não podemos nos entulhar daquilo que não tem valor. Nós não podemos carregar sobre a cabeça uma trouxa. Lembra das mulheres que carregavam trouxas de roupa sobre a cabeça? Ou baldes de água? Nós não podemos levar nada, irmãos. É o mínimo, é o mínimo. É preciso que seja o mínimo. Nós somos acolhidos pelo Senhor quando abrimos mão de todas as coisas para que a vontade dele se manifeste. O texto nos aconselha a nos isentarmos, abandonarmos o pecado e a prática do pecado. E isto é sabido, e isto nós temos consciência. Todos temos consciência que o pecado separa o homem de Deus, portanto não é novidade. Mas há coisas lícitas que elas têm peso de pecado, porque elas nos impedem de andar. São coisas lícitas, você pode tê-las, não é pecado tê-las, mas a partir do momento que elas te param, te atrapalham, eis o pecado sendo gerado. Eis aí, irmãos, a necessidade de olharmos o que é que tem valor ou não na nossa vida. O que é valoroso ou não, para que assim nós possamos seguir firmes e não sermos atrapalhados nessa caminhada espiritual. Há uma necessidade de identificarmos as coisas lícitas que nos impedem de andar. É preciso que haja essa identificação, porque muitas vezes nós somos impedidos de crescer, irmãos, por aquilo que é aceitável, que é lícito. Mas a partir do momento que freia a nossa vida, não serve. Veja, 1 Coríntios capítulo 10, versículos 23 e 24. Eis a afirmação do apóstolo Paulo à igreja de Corinto. Tudo é lícito. Veja, tudo é lícito, mas nem tudo convém. Tudo é lícito, mas nem tudo edifica. Olha a parte do edifica. Mas nem tudo edifica. Ninguém busca o seu próprio interesse, e sim o de outrem. Irmãos, a partir do momento que nós observamos que nem tudo nos é permitido, que nem tudo nos edifica, nós vamos melhorar a nossa caminhada com o Senhor. E vamos deixar aquilo que nos atrapalha, vamos abandonar aquilo que nos atrapalha, vamos tirar o peso de sobre as nossas costas para andarmos e seguirmos segundo aquilo que Deus quer. E às vezes, irmãos, o lícito que nos atrapalha é aquilo que nos distrai, é aquilo que nos impede de buscar comunhão com o Senhor, que toma, rouba o nosso tempo, que nos atrapalha, são as amizades que você tem, são lícitas, sim, mas se elas tomam o teu tempo e ou o lugar do Senhor, e se elas entulham a tua vida com coisas que não são boas, que não edificam, é preciso abandoná-las, deixá-las. E este conselho se aplica a tudo que toma o lugar de Deus na nossa vida. Para que você seja um vencedor, para que você obtenha a vitória de Deus. Lembre-se, deixe tudo aquilo que te atrapalha. Amém? E para você saber o que é que atrapalha ou não, faça um balanço, pese o que é que toma o lugar de Deus na tua vida. E você vai descobrir que muitas vezes coisas mínimas tomam o lugar de Deus. Muitas vezes é um filho, é um familiar, quem sabe o cônjuge, e vai por aí, que toma o lugar do Senhor, que atrapalham a tua vitória. Segundo conselho, continue correndo sem desanimar. Aqueles que querem a vitória do Senhor são perseverantes. Nada os para, nada os impede. Segunda parte do versículo 1, Hebreus capítulo 12. Corramos com perseverança a carreira que nos está proposta. Qual a recomendação? Corramos com perseverança a carreira que nos está proposta. Qual é a carreira que nos está proposta? Qual é a carreira que o Senhor colocou para cada um de nós? Você sabe qual é a carreira? Qual é o plano de Deus, o objetivo de Deus para a tua vida? Você sabe o que é que Deus quer e exige de você? Parece demorado às vezes. Às vezes nós não vemos os resultados de imediato ou aparentes. Mas nós não podemos desanimar. O desânimo não faz parte da vida do servo de Deus. Porque é o Espírito Santo que nos impulsiona. É o Espírito Santo que nos empurra. Oh, glórias! E temos, amados, temos que entender que o Senhor tem para cada um de nós uma proposta, um projeto, um plano, uma corrida. E temos que exercitar-nos para alcançarmos a vontade do Senhor, sem permitir que sejamos parados, que o desânimo nos pare, mas que prossigamos firme e forte na presença do nosso amado Jesus. Irmãos, perseverança, perseverança e disciplina são essenciais na vida de todos aqueles que querem completar essa corrida com o Senhor, completar essa jornada com Todo-Poderoso. E uma das coisas que nós temos visto nesses últimos tempos é o desânimo. O desânimo é crescente. As pessoas não têm ânimo mais de sair da sua residência para louvar, para falar, para testemunhar de Cristo Jesus. As pessoas estão paradas, petrificadas, sei lá. Uma dificuldade tão grande. E nós não podemos nos deixar, de forma alguma, tomar por esse sentimento tão ruim que nos faz parar na jornada e nos afasta da vitória que Deus tem proposta para aqueles que são perseverantes, para aqueles que não desanimam na caminhada. Salmo capítulo 37, versículos 4 e 5. Ouça o que o salmista afirma. Deleita-te no Senhor, e Ele satisfará os desejos do teu coração. Entrega o teu caminho ao Senhor, confia nele, e o mais Ele fará. Oh, glórias! Eis aí, irmãos, uma das ordenanças do Todo-Poderoso para as nossas vidas. Deleita-te no Senhor, alegre-se no Senhor, tenha contentamento no Senhor, tenha prazer no Senhor, e Ele satisfará os desejos do teu coração. Palavra boa, não é? Mas para que você alcance este agir de Deus na tua vida, tens que deleitar-te no Senhor, alegrar-se no Senhor, amém? Ter contentamento em Deus, não deixar-se desanimar, não deixar-se parar. E quando fazemos assim, com certeza, estamos mostrando ao Senhor que entregamos o nosso caminho a Ele. Entregamos o nosso caminho, que confiamos nele e temos convicção que tudo mais Ele fará na nossa existência. Amados, nós temos que alegrar-nos no Senhor, perseverarmos no Senhor, não dependermos das circunstâncias. Falei isso há pouco tempo atrás. Não dependermos das circunstâncias para que haja deleite no Senhor, alegria no Senhor, mas é a confiança que nós temos no Pai Eterno, que nos fortalece, que enche nosso coração de gozo, que nos faz felizes e nos dá forças para seguirmos em frente sem desanimar. Amém? Oh, glórias! Primeiro conselho para alcançarmos a vitória do Senhor. Primeiro conselho: deixe tudo o que te atrapalha para trás. Deixe tudo. É, irmãos, não é fácil. Renúncia não é fácil. Renúncia não é fácil. Segundo, não desanime. Continue correndo, não pare, vá em frente. E se nós perseverarmos, vamos ver a glória do Todo-Poderoso. Terceiro conselho para que você seja vitorioso em Cristo Jesus, vitoriosa em Cristo Jesus: conserve seus olhos fixos em Jesus. Conserve seus olhos fixos em Jesus. Hebreus 12, versículo 2. Olhando firmemente para o autor e consumador da fé, Jesus, o qual em troca da alegria que lhe estava proposta, suportou a cruz, não fazendo caso da ignomínia, da vergonha, e está assentado à destra do trono de Deus. Amém? Olha só o conselho que nos é dado. O autor de Hebreus, ele sabia do que se falava. Ele tinha, irmãos, uma vida de comunhão poderosa com o Senhor. E ele entendeu que era uma necessidade mantermos o nosso olhar fixo naquele que alguma coisa que tudo pode fazer por nós. Manter os nossos olhos fixos em Jesus é crucial. É crucial para a nossa jornada de fé. Se nós pararmos de olhar para Jesus, vamos desviar, com certeza. Se você para de olhar para o Senhor, certamente você vai desviar para a esquerda, para a direita, mas não seguirá em linha reta. É impossível seguir em linha reta sem que os olhos estejam fixos naquele que é o caminho, a verdade e a vida. Se você quer vencer com Todo-Poderoso, fixe em Cristo Jesus. Olhe para o Senhor. Ele é o exemplo perfeito para as nossas vidas. Exemplo de perseverança. Exemplo de obediência. Jesus é o exemplo máximo em todas as áreas da nossa vida, irmãos. Se você quer pautar a tua vida em alguma coisa, em alguém, olhe para Jesus. Porque o Senhor lhe mostra através dos seus atos e ações que Ele perseverou na jornada. Quanto sofrimento, quanta dificuldade, mas Ele perseverou. Ele foi obediente até o fim. Ele esperou. Ele não desviou o seu olhar do Todo-Poderoso. Nós não podemos desviar o nosso olhar do Senhor. Para alcançarmos a vitória que o Senhor tem proposta a cada um de nós, temos que fixar o nosso olhar no Senhor. Amém? Quando nós desviamos o nosso olhar de Cristo, perdemos o foco, perdemos a direção. E isso não é bom, irmãos, porque certamente a nossa vida espiritual será comprometida. E sem esse comprometimento verdadeiro com Cristo Jesus, nós não vamos conseguir seguir em frente. Nós não vamos ter a inspiração necessária, a força necessária para ficarmos de pé. São conselhos simples, mas necessários para que possamos observar e seguir vitoriosamente nessa jornada. Amém? Primeiro conselho para que haja vitória na nossa vida. Primeiro conselho, mais uma vez, para que você guarde no teu coração. Jogue fora tudo que atrapalha a tua vida. Seja pecaminoso e ou lícito, mas se toma o lugar do Senhor que te impede de andar. Não te serve, deixe para trás. Segundo, continue correndo sem desanimar. Não permita que o desânimo encontre lugar no teu coração. Eu sei que não é fácil. Às vezes nós somos tendenciosos a desanimar. Mas não desanime, siga em frente. Amém? Agarre-se ao Senhor, agarre-se ao Senhor. E para que você possa obter o propósito de Deus na tua vida, conserve o teu olhar fixo em Jesus. Olhe para Jesus, não olhe para as circunstâncias, para os problemas, olhe para Jesus. Isto é, conservar fixos os nossos olhos em Cristo. É quando você olha para Ele acima de todas as coisas. E o quarto conselho, dentre tantos outros, mas vamos nos deter em quatro conselhos. O quarto está no versículo 3, Hebreus capítulo 12. Considerai, pois, atentamente aquele que suportou tamanha oposição dos pecadores contra si mesmo, para que não vos fatigueis, desmaiando em vossas almas. Amém, irmãos? Quarto conselho, suporte o sofrimento com paciência. Suporte as adversidades com paciência. Suporte as provações com paciência. Suporte aquilo que você não entende com paciência. Porque nem sempre entendemos as dificuldades que surgem na nossa vida. Mas nosso dever, a exemplo de Cristo, é sermos pacientes. Esperarmos no Senhor. Suportarmos as dificuldades. Quando nós olhamos o exemplo de Cristo, nós vemos que ele suportou o peso da cruz, suportou as dificuldades, o sofrimento da cruz, que ele suportou toda a humilhação, irmãos. Ele jogou fora, de certa forma, a alegria, para que nós pudéssemos experimentar a sua presença e sermos cheios da sua graça. Esse jogar fora a alegria, tipo assim, ele deixou a glória, tornou-se homem, para que nós pudéssemos experimentar o seu favor, experimentar a sua presença. E ensinou-nos, através de atos e ações, a necessidade de suportarmos as dificuldades, suportarmos os sofrimentos. E assim, se nós perseverarmos, veremos a glória de nosso Senhor e Salvador Jesus. Veremos o poder de Deus. Às vezes nós não queremos que os sofrimentos, que as dificuldades apareçam na nossa existência. Mas não estamos isentos delas. Não, não estamos. Vez ou outra você será atormentado de uma forma, talvez de outra. Mas o Senhor é com você. A mão de Deus te levanta, a mão de Deus te sustenta, a mão do Senhor te dá forças para que você possa prosseguir. É assim que acontece, irmãos. Quando nós, mesmo em meio às dificuldades, em meio ao sofrimento, quando nós olhamos para o Senhor, confiamos em Deus, nós veremos que Ele virá sobre a nossa existência. Ele encherá o nosso coração de paz, de alegria, de prazer, de satisfação. Amém? E esse é um dos conselhos que nós temos que observar. Talvez até um dos mais difíceis, que é estarmos bem no meio das provações. Entenda essas provações como problemas de saúde, problemas dentro da sua casa, problemas financeiros, toda sorte de problemas. Eis aí as dificuldades que surgem, eis aí as provações que surgem, e nós temos que estar com o nosso olhar em Cristo Jesus e pacientemente esperarmos no Senhor. Porque o Senhor não nos desampara, Deus não nos deixa, Deus Ele é conosco. O Senhor quer te abençoar, quer te fortalecer, o Senhor quer encher o teu coração de gozo, de prazer, de alegria. Amém? Parece surreal? Parece surreal, não é verdade? Parece surreal, ou seja, fora da realidade. Parece sim. Mas por que muitas vezes nós olhamos para a palavra de Deus e achamos que ela está aquém da nossa realidade? Ela é surreal. Quando nós pensamos assim, irmãos, está faltando de fato uma doação, uma entrega sem reservas ao Senhor. A ponto de o Espírito Santo do Eterno nos dominar, dominar nossa mente, mudar a nossa forma de ver as coisas. Quando nós entregamos-nos por completo ao Todo-Poderoso, a Bíblia diz que o Senhor vem e Ele nos edifica, nos fortalece, nos dá condições. E nós vamos ver as provações de uma forma diferente. Nós vamos ver os problemas que surgem de uma forma diferente. Porque teremos convicção plena que Deus é conosco. Que mesmo passando pelas dificuldades, nós vamos vencer. Vamos vencer. E certamente, a paciência no meio do sofrimento, das adversidades, elas nos dá a maturidade espiritual. Nos dá, irmãos, a convicção que estamos no caminho certo. Porque o caminho com Deus, por incrível que pareça, quando tudo é mar de rosas, abra teu olho, fique atento. Porque é uma grande probabilidade de estar no caminho errado. Mas quando o caminho é difícil, é apertado, quando as provações te impressionam, quando o sofrimento é uma realidade, há uma possibilidade maior de você estar seguindo a Jesus Cristo. Mas não faça disso regra, porque há muitos que estão sofrendo longe de Cristo. Amém? Mas aqueles que amam o Senhor, se passarem pelas provações, saberá que é o Senhor que está trabalhando o seu coração, dando-lhes condições de suportarem as adversidades que hão de surgir ao longo da vida. Ô, glórias! 4 conselhos para a vitória. 4 conselhos. Vamos relembrá-los? Primeiro conselho: deixe tudo o que te atrapalha. Deixe tudo o que atrapalha a tua jornada com o Senhor. E o que é que atrapalha a tua jornada com Cristo? O que te impede de ler a Bíblia? Vamos entrar em pormenores. O que te impede de ler a Bíblia, de orar, de vir à igreja cultuar? O que te impede de falar de Cristo Jesus? O que te impede de testemunhar de Cristo? Às vezes é o pecado, mas pode ser que não seja o pecado. Talvez há algo roubando o teu tempo. Há empecilhos insignificantes que o impede. E o impede de caminhar, de seguir nessa caminhada e caminhar com Cristo Jesus. Segundo conselho: continue correndo sem desanimar. O autor de Hebreus faz uma comparação da nossa caminhada em direção aos céus como alguém que corre, alguém numa corrida. Nós não podemos nos deixar desanimar pelas dificuldades, pelas subidas, você tem que subir correndo nelas, pelos problemas musculares, as dores que surgem, nada pode te impedir. Não desanime, não pare, não sente a beira do caminho, mas vá em frente. Terceiro conselho: conserve seus olhos fixos em Jesus. Não desvie teus olhos nem para um lado, nem para o outro, mas olhe sempre para o Senhor, olhe sempre para a frente, olhe para o Todo-Poderoso, não deixe de olhar, não tire os teus olhos de Deus, porque o dia que você tirar os teus olhos do Senhor, você vai errar a caminhada. Você vai errar, você vai tropeçar. E esse tirar os olhos, não fixá-los no Senhor, são quando você olha para coisas da terra, olha para as coisinhas dessa terra, e elas fazem com que você perca de vista o olhar de Cristo Jesus. Quarto conselho: suporte o sofrimento com paciência. Suporte as adversidades com paciência, as provações com paciência. Não permita que estas situações que o Senhor nos permite, somos provados para que possamos crescer, para que possamos nos aperfeiçoar. Não permita que as provas que o Senhor coloca na nossa jornada, e ou permite que aconteça na nossa jornada, sejam impedimentos. Mas temos que suportá-las com paciência. Amém? Perseverarmos na nossa comunhão com o Todo-Poderoso. Jesus Cristo não abandonou a jornada de salvação, porque as dificuldades estavam presentes. E Jesus, com certeza, ele experimentou de uma forma intensa as adversidades, os sofrimentos, mas não desistiu. E foi paciente na sua jornada. No meio das nossas dificuldades, sejamos pacientes para a honra e para a glória do Senhor. Amém, queridos? Que nós possamos observar esses conselhos, praticá-los em nosso dia a dia. E certamente vamos passar pela faixa de chegada, pela linha de chegada. E a vitória será nos dada pelo Senhor. Seremos mais que vitoriosos em Cristo Jesus. A vitória será uma verdade na nossa caminhada com o Senhor. Que Deus nos abençoe, irmãos. Que nós possamos seguir em frente, jamais olhando para os lados, olhando para trás, mas sempre seguindo em frente, marchando, seguindo em frente, olhando para Cristo, sem desanimar. Amém? Oh, glórias! Vamos orar. Amado Deus, muito obrigado, Pai, pela Tua graça e pela Tua misericórdia para conosco. Porque mesmo em meio às nossas adversidades, dificuldades, nós temos, oh Deus, a palavra que nos dá toda a revelação necessária, o ensinamento necessário para seguirmos em frente e alcançarmos assim o teu favor e sermos vitoriosos, Pai. Dá-nos forças, meu Deus, esperança, Senhor, para que em todas as coisas o teu nome seja honrado e glorificado através dos nossos atos e ações. Senhor, seja conosco em nome de Jesus. Amém. Amém, amados? Que Deus nos abençoe, que o Senhor nos conserve, que o Senhor faça grandes coisas na nossa existência e que Ele seja exaltado.
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firmados pelo Senhor são os passos do homem em cujo caminho ele se deleita. Ainda que caia, não ficará prostrado, pois o Senhor lhe segura a mão. Salmos 37, 23, 24.

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3: Irmãos, vamos meditar na palavra, vamos? Vamos ouvir aquilo que o Espírito Santo de Deus tem a falar aos nossos corações nesta tarde. Eu quero convidá-los a abrir a Bíblia, Evangelho segundo João, capítulo 21, versículos 3 até o 11. Nos diz a palavra de Deus. Disse-lhe Simão Pedro, vou pescar. Disseram-lhe os outros, também nós vamos contigo. Saíram e entraram no barco, e naquela noite nada apanharam. Mas, ao clarear da madrugada, estava Jesus na praia. Todavia, os discípulos não o reconheceram que era ele. Perguntou-lhes Jesus, filhos, tendes aí alguma coisa de comer? Responderam-lhe, não. Então lhes disse, lançai a rede à direita do barco e achareis. Assim fizeram e já não podiam puxar a rede. Tão grande era a quantidade de peixes. Aquele discípulo a quem Jesus amava disse a Pedro, é o Senhor. Simão Pedro, ouvindo que era o Senhor, cingiu-se com sua veste, porque se havia despido e lançou-se ao mar. Mas os outros discípulos vieram no barquinho, puxando a rede com os peixes, porque não estavam distantes da terra senão quase 200 côvados. Ao saltarem em terra, viram ali umas brasas, e em cima peixes, e havia também pão. Disse-lhe Jesus, trazei alguns dos peixes que acabastes de apanhar. Simão Pedro entrou no barco e arrastou a rede para a terra, cheia de 153 grandes peixes, e não obstante serem tantos, a rede não se rompeu. Amém? Texto maravilhoso, amados. Nesse texto é retratado uma situação pós-ressurreição de Cristo Jesus. São dias nos quais Jesus já havia ressuscitado. Jesus já havia manifestado-se para algumas pessoas e, nesta ocasião, ele andava pela praia, ainda ao amanhecer, ainda era madrugada, e ali estavam os discípulos pescando. Os discípulos, irmãos, com a morte de Cristo Jesus, ficaram um tanto quanto desorientados, sem saber muito o que fazer, e Pedro achou por bem ir pescar. Ele achou por bem ir pescar. Mas nós vemos, amados, que quando eles olharam para a praia, conseguiram enxergar Cristo Jesus, os seus corações aqueceram novamente. A graça de Deus se manifestou poderosamente naqueles corações. A graça do Senhor envolveu-os de uma forma tão intensa, tão poderosa, que eles puderam ver que Deus, o Senhor, estava com eles, que eles não haviam sido abandonados pelo Eterno, mas o Senhor estava sempre presente, mesmo em meio às suas dificuldades, em meio aos seus problemas. Nesses dias complicados nos quais estamos vivendo, irmãos, dias difíceis, dias de provação, quantas vezes você está assim, tal qual Pedro, tal qual os discípulos, sem saber o que fazer da vida, desorientado talvez, desorientado. Você toma suas atitudes segundo aquilo que você acha conveniente. O apóstolo Pedro preferiu pescar. Talvez você prefira outro tipo de atitude. Uma atitude procurando encher o teu tempo, procurando encher a tua vida. Mas eu quero falar para vocês que as atitudes só são boas. As atitudes só frutificam de forma positiva quando elas estão amparadas na vontade do Senhor. Nós não podemos, irmãos, de forma alguma, em nenhum aspecto, arrancar a nossa vontade da presença do Senhor. Mesmo que as nossas atitudes pareçam boas, sejam atitudes que as pessoas possam até olhar e até elogiar, mas nós precisamos entender que tudo quanto façamos é para a honra e para a glória do Senhor, e nós precisamos estar fincados os pés na rocha verdadeira, e essa rocha é Cristo Jesus. Ou seja, eu não posso tomar atitude sem antes procurar saber qual a vontade do Senhor. Mesmo que a minha vida não esteja tão boa, mesmo que a minha vida não esteja cheia de esperança, mesmo que aparentemente o nosso mundo tenha se acabado, mesmo que aparentemente você olhe para frente e não veja uma solução, não haja segundo o seu próprio entendimento, mas procure o entendimento do Senhor para a tua vida. Amados, não basta a atitude. Nós precisamos tomar a atitude quando ela está alicerçada em Cristo Jesus. É por isso que nós precisamos cultivar uma vida santa, uma vida reta, uma vida de sujeição contínua ao Todo-Poderoso. Porque quando nós estamos assim, nessa situação, nós estaremos sempre em comunhão com Ele e recebendo do Espírito Santo de Deus a direção para as nossas vidas, e as nossas atitudes com certeza serão boas, serão atitudes louváveis, porque nós vamos fazer aquilo que é da vontade do Senhor, da forma que Deus quer, da forma que deve ser. Mas o interessante, querido, que o apóstolo Pedro e os demais, eles estavam ali sofrendo, estavam ali tristes, abatidos. Estavam tristes, abatidos. O Senhor havia sido assassinado. Havia sido assassinado na cruz. Talvez algumas interrogações nas suas cabeças. Como fica agora as nossas almas? O que fazer de agora para frente? Os nossos planos? Quantas vezes conversamos com Cristo Jesus, o Senhor nos colocou projetos, colocou nos planos. Como fica agora os nossos planos? E nós vemos, irmãos, que muitas vezes nós não descansamos no Senhor. Muitas vezes nós não descansamos no Senhor e nós buscamos as atitudes que nós achamos corretas, convenientes. Talvez você que está me ouvindo nesse momento, não sei quem é você, o que faz da sua vida, como está a sua vida, mas no calor do dia, talvez você tenha olhado para o Senhor e aparentemente o Eterno tenha abandonado você. E você conclui, o Senhor me abandonou, o Senhor me abandonou. E você lança mão daquilo que você acha certo e você passa a praticar algumas determinadas situações, algumas determinadas ações, e essas ações não frutificam de forma positiva. Não frutificam, irmãos. É porque nós nos afastamos da visão. E a visão é Cristo Jesus. Quando eles lançaram as redes naquele lugar, eles pescaram a noite toda, amados. Pescaram a noite toda. Não desistiram, mesmo não pegando peixes. Não desistiram. Eles foram perseverantes. Perseveraram na pescaria. E passava-se as horas. Passava-se as horas. A madrugada chegou e nada de pegar peixes. Nada de pegar. Esta, irmãos, foi uma atitude errada daquele homem. Eles deveriam estar guardados no local, esperando a manifestação do Senhor, aguardando a graça de Deus, a direção de Deus para suas vidas, a direção do Senhor para suas vidas, mas eles foram um tanto quanto precipitados e partiram para a pescaria, tentaram ocupar suas vidas. Quero afirmar para você, não procure ocupar a tua vida. Não procure encher a tua vida com aquilo que não é de Deus. Não procure dar sentido à tua vida. Não procure dar sentido à tua vida com aquilo que não vem de Deus. Não procure, meu irmão, não procure em fontes que não seja o Senhor a solução para as tuas dificuldades. Está você em dificuldades? Está você abatido, talvez entristecido pela situação? Talvez você olhe e não consiga enxergar a presença do Senhor Jesus? Talvez você olhe para o Senhor morreu. Talvez você pense assim, o Senhor morreu. Era assim que os discípulos estavam pensando. E agora, como será a nossa vida? Como será? Talvez você olhe para o Senhor e não consiga enxergar sua mão atuando na tua existência. Você conclui que o Senhor está distante. O Senhor virou as costas para você. E talvez você se pergunte, e agora, como será a minha vida? Como será a minha vida? Não saia para pescar. Não saia para pescar. Não vá. Não tome atitudes erradas. Espere no Senhor. Confie no Senhor. Porque o seu tempo nessa ida em busca da solução talvez seja um tempo perdido, como foi para esses apóstolos quando estavam na pescaria. Eles passaram uma noite toda pescando. Passaram uma noite toda cansando-se, mas não conseguiram encontrar os peixes. Não conseguiram alcançar êxito na sua pescaria. Quantos de nós, quantas vezes nós estamos agindo assim? Quantas vezes, meu Deus, quantas vezes? É como se estivéssemos dando murro em pontas de facas. Só nos machuca o punho, mas não alcançamos a solução. Mas uma coisa eu quero afirmar para você. Quando nós olhamos para o Senhor Jesus Cristo, irmãos, quando nós olhamos para o Senhor, mesmo que Ele não se mostre presente, nós temos a solução. Nós vamos receber de Deus a solução para as nossas vidas. Ali naquele momento, os apóstolos estavam sozinhos. Eles consideravam-se sozinhos, mas eles não conseguiam enxergar a praia. Eles estavam aproximadamente 100 metros da praia, não conseguiam enxergar a praia da forma correta, e Jesus estava lá na praia. O Senhor estava sentado na praia. O Senhor estava ali olhando para eles, mas eles não conseguiam olhar para o Senhor, não conseguiam enxergar o Senhor. E nós precisamos, irmãos, olhar para Deus, mesmo quando nós não o vemos, mesmo quando nós concluímos que o Senhor se afastou da gente, nós não podemos tirar o olho da praia, nós não podemos tirar o olho da praia, porque Jesus está sentado na praia, pronto para nos abençoar, pronto para mudar a nossa vida, pronto para nos restaurar. É preciso olhar para o lugar certo. Se eles continuassem olhando para as águas, olhando para suas redes, não conseguiriam enxergar na praia Jesus Cristo. Se eles fixassem seus olhos, talvez nas águas, nas redes, redes vazias, tomados pelo desânimo, não conseguiriam enxergar Jesus na praia, meu irmão. Mas aqueles, quando olharam para a praia, conseguiram visualizar alguém, alguém que estava na praia. Eles não conseguiam ver com nitidez, não conseguiam enxergar com nitidez. Na verdade, não reconheceram que era o Mestre, não conseguiram reconhecer que era o Mestre, mas o Mestre estava ali, mas o Mestre estava presente, mas o Mestre estava falando com eles, mas o Mestre tinha uma solução para aquelas vidas, o Mestre tinha uma solução para aquelas almas, mas aquelas almas estavam no escuro, não conseguiam enxergar o Mestre. Como está a tua vida? Como está você? Talvez você esteja da mesma forma. Talvez você esteja assim olhando para a praia e não consegue enxergar nada. Talvez você esteja olhando para o céu e não consegue enxergar o Senhor. Talvez você consiga até enxergar um vulto, mas não sabe discernir se é ou não o Senhor. Você não tem clareza na tua visão. Eu afirmo para você, meu querido, olha para o Senhor, olha para o Senhor. Fixa o teu olhar no eterno. As nossas atitudes precisam estar em sintonia com a vontade de Deus. Nós precisamos estar em sintonia continuamente com a vontade do Senhor. Essa sintonia nos dá proximidade com o Eterno. Essa sintonia, ela proporciona comunhão com Deus. É nesta comunhão que nós vamos reconhecer sempre a presença marcante do nosso Mestre ao nosso lado, nos nossos momentos de dificuldades, nos nossos momentos de problema, nos momentos em que nós concluímos que estamos sozinhos. Jamais estaremos sozinhos. O Senhor jamais nos abandona. Nós é que abandonamos a Ele. Mas o Senhor jamais nos abandona se nós temos um coração sensível à sua voz, sensível à sua presença. Nele estará presente, o Senhor estará presente para nos abençoar, para fazer coisas maravilhosas na vida da gente. Talvez os teus olhos estejam neste momento fechados. Você até precisa do Senhor. Lançou mão do seu barquinho, uma atitude talvez precipitada, de noite, partiu para alto mar, está lá lançando as redes, muito cansaço, muita tristeza, e não consegue alcançar aquilo que você quer. Sabe por quê? É porque você foi na direção contrária à vontade do Senhor. Você foi na direção contrária à vontade do Senhor. Se aqueles discípulos houvessem ficado na praia, teriam encontrado Jesus com facilidade? Se eles não tivessem entrado no barco, aventurando-se na pesca, eles teriam encontrado com Jesus na praia. E era bem mais fácil. Mas foram precipitados, talvez. Foram precipitados. São as atitudes que nós tomamos sem consultar o Senhor. As atitudes que nós tomamos porque nós concluímos que é a correta. E nós precisamos entender, irmãos, que todas as nossas atitudes necessitam passar pela aprovação do Senhor. Eu não posso tomar nenhuma atitude sem antes consultar a vontade do Senhor. E como é que você consulta a vontade de Deus para saber qual a vontade do Senhor para a tua vida? Evidentemente, irmãos, que o primeiro passo é santificar, é santificar-nos. O primeiro passo é buscarmos a santificação, porque a santificação nos proporciona enxergar o Senhor. A santificação nos proporciona a possibilidade de enxergar o Senhor. Quando nós nos santificamos, aproximamos do Senhor, nossos olhos são abertos e nós vamos enxergar o Senhor à nossa frente. Outra atitude, claro, para associar a santificação e também para fortalecer a nossa comunhão com o Senhor é uma vida de oração, uma vida de oração na qual você expõe diante de Deus as tuas necessidades, coloca para o Senhor os teus problemas, fala com Deus: Senhor, assim está a minha vida, eu preciso da tua solução, preciso da tua mão, mas eu não quero tomar uma atitude precipitada, eu não quero sair para pescar, eu quero aguardar em ti, eu quero esperar em ti. E isto falamos para o Senhor é nas nossas orações. Outro ponto que nós não podemos deixar passar, irmãos, é consagração, é consagrarmos a Deus, são jejuns agradáveis ao Senhor. Queres você ouvir a voz do Senhor? É do teu interesse ouvir a voz do Eterno? Tens que mortificar a carne para que ela não fale. É preciso mortificar a carne para que o Espírito Santo possa falar. O Espírito Santo de Deus só fala dentro do nosso ser quando nós mortificamos a carne. Quando nós crucificarmos a carne, irmãos, nós não podemos dar lugar para a carne. Nós não podemos permitir que o nosso entendimento humano, talvez tão envolvidos por situações, por teses, por conceitos, pelo problema que nos envolve, vem nos dar uma direção errada. Mas quando nós mortificamos a carne, colocamos a carne debaixo dos pés, debaixo da ação do Espírito Santo de Deus, quando nós permitimos que a carne, irmãos, fique no lugar dela, sujeita ao Espírito Santo do Senhor, nós vamos ouvir aquilo que o Senhor tem para a gente. Tem que fazer desta forma, amados. Se nós queremos ouvir o Senhor, não darmos passos errados, não sairmos para pescar fora da hora correta, não tomarmos atitudes precipitadas, eu preciso consagrar a minha vida para o Senhor, vivendo em santificação, vivendo em oração, na leitura da palavra e também, claro, dedicando-me em jejuns, em sacrifícios agradáveis de jejuns. E o jejum é para quebrar a carne. É para mostrar para a nossa velha natureza que nós preferimos ouvir a voz do Espírito Santo de Deus. E quando assim nós fazemos, queridos, a solução vem de forma fácil. Ali naquela praia, mesmo os discípulos, sem reconhecer a Jesus, estavam distantes, ainda era madrugada, não conseguiam ver com clareza, mas eles conseguiram ver que existia alguém lá na praia. E eles sentiram alguma coisa. Eles sentiram que aquele alguém era poderoso. Eles sentiram que aquele alguém tinha algo para ensiná-los, para orientá-los. E quando eles olharam para aquela pessoa que pediu alguma coisa para comer, eles olhavam para aquela pessoa e aquela pessoa falava: dá-me alguma coisa para comer. E eles falavam: não temos nada, não pegamos nada. Noite perdida de trabalho. Nós estamos aqui, mas não conseguimos pegar nenhum peixe, não temos nada para comer. Mas quando Jesus falou: lance a rede novamente, lance a rede, eu creio que os seus corações foram tocados pelo mover do Espírito Santo de Deus, a ponto de eles obedecerem um desconhecido. Eu creio que foi a ação do Espírito Santo do Senhor, a ação do Espírito Santo de Deus. E assim também é com a gente, irmãos, mesmo quando você não consegue ver de perto com clareza, mas quando a direção é segundo aquilo que Deus quer, nós precisamos tomar as atitudes corretas e lançarmos as nossas redes. E quando aqueles discípulos lançaram a rede, o texto bíblico diz que as redes encheram-se. Sabe por que encheram-se, irmãos? Porque foram sensíveis à voz do Senhor. Foram sensíveis à voz do Senhor. Foi uma pesca milagrosa. Passaram-se horas e horas, horas e horas, e eles não conseguiam êxito naquela pescaria. Mas a partir do momento que eles ouviram a voz do Mestre, que eles ouviram e deram lugar à voz do Mestre, que eles obedeceram à voz do Mestre, só foi lançar a rede e a rede quase se arrebentava com tantos peixes. Nos diz as Sagradas Escrituras que eles pegaram 153 grandes peixes. 153 grandes peixes. Esta é a solução do Senhor para aqueles que necessitam dela. Lembre-se, você não pode sair por aí sem um destino, você não pode andar de qualquer jeito, as tuas atitudes não podem ser tomadas na carne, as suas atitudes não podem ser tomadas através da carne, mas você precisa, claro, ouvir a voz do Senhor. Em alguns aspectos, a melhor forma é sentar e ficar sentado ali na praia, esperando o Senhor chegar. Esperando o Senhor chegar. Quando nós concluímos que determinada situação seja melhor, eu primeiro preciso saber se Deus concorda com a minha conclusão. E aqueles homens com certeza não buscaram o discernimento no Senhor. Não buscaram o discernimento no Senhor. Irmãos, o Senhor Deus tem a vitória para você. O Senhor quer te coroar com a vitória que você precisa. Eu não sei qual o teu problema, o que você passa neste momento, mas uma coisa eu quero dizer para você: não tome a atitude dos discípulos, não tome uma atitude sem primeiro conhecer a vontade do Senhor. Procure primeiro saber aquilo que Deus quer, mesmo que aquela atitude lhe pareça a melhor. Para os discípulos que eram pescadores, para eles, o ministério havia cessado, Jesus havia morrido. Havia morrido, o que fazer? Vamos voltar às nossas velhas atitudes, vamos para a pescaria, vamos ocupar o nosso tempo, talvez aguardando uma solução, aguardando um milagre, o milagre prometido da ressurreição. Talvez eles até aguardavam isso, mas eles não estavam em paz, não estavam. E muitas vezes essa aflição, irmãos, é que nos leva a tomar essas atitudes. Atitudes que nos faz andar em sentido contrário à vontade do Senhor. Esteja atento, portanto. Mas quando nós, irmãos, entendemos que o Espírito Santo de Deus, Ele está sempre presente, o Espírito Santo de Deus está dentro em nós, habita dentro do

foi a presença de Deus está ali, a presença do Senhor está próximo, em que a vitória se manifestou para aquelas vidas. Só foi a presença do Senhor chegar. A presença do Senhor fez que a vitória tornasse uma realidade para aquelas almas. Eles poderiam ter ficado esperando Jesus. Teria sido mais fácil, mas preferiram agir conforme as suas forças. E eu quero afirmar para você que me ouve, não tome atitudes sem antes esperar no Senhor. Não tome atitude, povo do Senhor. Não tome atitudes, povo do Senhor. Não tome atitudes, decisões, sem antes esperar no Senhor. Procure conhecer a vontade de Deus. Procure conhecer aquilo que o Senhor Jesus quer para você. Porque Jesus pode falar para ti, lança a rede desse lado. Simplesmente isso, lança a rede desse lado. Uma coisa interessante, e nós precisamos ressaltar, os discípulos foram obedientes, certamente sensibilizados pelo Espírito Santo de Deus. Eles, mesmo sem reconhecer a Cristo Jesus, mas eles, quando orientados a lançar a rede à direita do barco, eles não questionaram. Eles foram e lançaram a rede à direita do barco. Talvez até já tinham passado por ali pescando. Talvez já tinham até jogado a rede naquele local. Mas eles foram sensíveis à voz do Espírito Santo de Deus. E é assim que o Senhor faz, irmãos. Muitas vezes o Senhor fala para a gente, olha, faça dessa forma. Aí você olha e diz, mas eu já fiz isso, já agi, já passei aqui, já tomei essa decisão, não sei o quê, etc. E você não ouve a voz do Senhor. E você perde a bênção que Deus tem para a tua vida. Portanto, seja sensível, quando o Senhor disser para você, lança a rede, mesmo que você já tivesse lançado anteriormente, lance novamente a rede, lance novamente. Porque o Senhor tem a direção certa, é o Senhor que nos dá a direção, é o Senhor que nos dá a prosperidade, é o Senhor que nos dá, meu irmão, aquilo que nós precisamos para termos uma vida que seja para a honra e para a glória dele próprio. E nós precisamos descansar no Senhor. Se os discípulos houvessem sentado na praia, descansados no Senhor, vivenciando apenas as promessas que ouviam do próprio Cristo, descansando nas promessas que foram feitas pelo próprio Cristo, eles não teriam perdido uma noite toda numa pescaria em vão, mas teriam encontrado com o Senhor com certa facilidade. O Senhor teria passado por onde eles estavam, e ali eles com certeza teriam comunhão com o Senhor e os seus corações se alegrariam. Mas nós somos, irmãos, nós somos assim. Nós gostamos de tomar atitudes, em alguns casos precipitadas. Não seja precipitado. Não seja precipitado, longe de você a ansiedade. Descanse no Senhor. Obedeça a Deus. Viva Deus na tua vida. Porque Deus quer te dar a vitória, povo dos céus. Deus quer dar-lhe a vitória. Deus quer te fazer vencedor. Mas tu precisa esperar no Senhor, porque Ele é aquele que tem prazer em abençoar, Ele é aquele que tem prazer em amparar o justo, Ele é aquele que tem prazer em nos colocar o pão sobre a mesa, é Ele que não nos deixa faltar o que precisamos, irmãos. Mas nós precisamos também esperar no Senhor, é crer no Senhor, é crer nele, é viver uma fé verdadeira. E quando nós vivemos uma fé verdadeira no Senhor, nós vamos cear com Ele. E quando aqueles voltaram com seu barquinho cheio, a sua rede com 153 grandes peixes, eles já encontraram Jesus Cristo com uma fogueira acesa. Olha que bênção. Jesus já tinha feito uma fogueira. Já tinha feito. Uma fogueira que estava pronta para assar os peixes nas brasas. Esta é a grande misericórdia de Deus para com a nossa vida. É a grande misericórdia. Deus nos ensina o que fazer. E quando nós fazemos segundo a vontade dele,

0: Ao retornarmos, o encontramos com a bênção pronta para nos dar. Você precisa acreditar no Senhor. Você precisa confiar no Senhor. Você precisa consagrar-se completamente para Deus. Entender que Deus quer te ajudar. Entender que Deus quer andar com você. Entender que Deus quer estar no meio das tormentas com você. Essa é a verdade. Ele quer estar no teu barco, junto com você, na tua busca pela solução. E você não pode sair sozinho. Não pode sair sozinho. Amados, afinal de contas, fomos comprados para que de Cristo fôssemos propriedade. Somos propriedades de Cristo. Portanto, deixe o nosso dono, o nosso Senhor, dirigir a vida. É preciso deixar que Cristo venha nos guiar em todas as nossas atitudes. Oh, amado, você precisa da mão misericordiosa do Senhor. Não é andando sozinho, no seu barquinho nas noites escuras, mas é voltando para a praia, porque lá tem uma fogueira acesa para te aquecer e para fazer que o alimento chegue até você. É Cristo Jesus que te espera. É Cristo Jesus que te espera pronto para te abençoar. Pronto para fazer coisas maravilhosas na tua vida. Que o Espírito Santo de Deus, irmãos, te dê o discernimento ao ouvir esta palavra. Essa palavra de esperança, essa palavra de direção, que você busque do Senhor a direção do Espírito. Seja sensível à voz do Espírito, porque esta palavra é para trazer paz e direção ao teu coração. A direção de não tomar atitudes que desagrade ao Eterno. E a paz é porque o Senhor te espera, já com a fogueira acesa, para te aquecer e para preparar o alimento para você. Ele não te desampara, Ele não te desampara, Ele é sempre com você. Amém? Que a paz do Eterno venha envolvê-lo de uma forma intensa, poderosa, a ponto de você sentir a graça do Senhor por todos os poros do teu ser. Que a paz do Eterno esteja sobre a tua vida, é que eu declaro em nome de Jesus Cristo. Amém.
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lhes darei um só coração, e porei dentro deles um novo espírito, e tirarei da sua carne o coração de pedra, e lhes darei um coração de carne, para que andem nos meus estatutos, e guardem as minhas ordenanças e as cumpram, e eles serão o meu povo, e eu serei o seu Deus. Ezequiel 11, 19 e 20.

Só tu és santo, Senhor. Só tu és santo, Senhor. Adoramos a tua santidade nessa noite, ó Deus. Pois só tu és santo, Senhor.

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2: Restaurando a qualidade de vida. Como é que nós podemos restaurar a nossa qualidade de vida? Nós olhamos e vemos que perdemos a qualidade de vida. Aí você pode agora lembrar-se, ah, porque eu tinha uma casa bonita, hoje já não tenho, andava de carro, hoje ando a pé. Não, não me refiro a esse tipo de qualidade de vida, mas a qualidade de vida espiritual. O nosso foco é olhar para o espiritual, porque a partir do momento que temos essa qualidade restaurada, o Senhor vem e supre todas as nossas necessidades. Esta é a promessa, é assim que está na palavra e é nisto que nós cremos. Irmãos, é preciso entender que a vida é para ser encarada com felicidade, com alegria. É indispensável à vida do servo de Deus algo chamado alegria. A felicidade, ela é uma marca daqueles que amam a Cristo. Ah, mas pastor, eu sou crente, eu sou servo de Deus, mas não sou feliz, eu não tenho essa alegria. Permita-me falar, está faltando algo na tua vida. Porque a palavra de Deus é clara, a palavra de Deus é incisiva e ela afirma que aqueles que são de Deus, naturalmente, possuem o espírito de alegria. Oh, glórias! Somos tendenciosos a ficarmos tristes, abatidos, choramingando pelos cantos, cabisbaixo, andando de cabeça baixa? Sim. Somos sim. Sabe por que nós fazemos isso, irmãos? Porque nós fechamos os olhos para a verdade de Cristo Jesus. Eu fecho os olhos para a verdade de Cristo Jesus. Nós fechamos os olhos. E perdemos de vista a promessa, perdemos de vista aquilo que Deus tem falado, aquilo que Deus tem mostrado na sua palavra. E a partir do momento que nós deixamos de olhar para Cristo, vamos olhar para aquilo que nos cerca. E quando nós olhamos para aquilo que nos cerca, estamos fadados ao fracasso. Não há como escapar. Se você comparar a tua vida com a vida do próximo, com teu amigo, com teu irmão, com teu vizinho, não vai dar certo. Ou você ficará vaidoso, ou entristecido, depressivo, porque você é inferior a ele. E ou superior, entra a vaidade, aquela coisa toda. Nós não podemos nos comparar com o próximo, porque o nosso referencial é Jesus Cristo. Oh, glórias! Cristo é o nosso referencial de vida. E quando nós olhamos para Cristo, irmãos, certamente teremos o Espírito de Deus na nossa existência e a alegria fará parte da nossa vida. Podemos até dar umas tropeçadas, porém, não vamos ficar jogado no chão, choramingando, lamentando, ah, minha vida, ah, não sei o quê, oh, oh, não. Nós vamos olhar para o Senhor e vamos levantar a cabeça, não é, pastora? Vamos levantar a cabeça e vamos andar. Porque é assim que o Senhor quer que seja conosco. E eu estava meditando, irmãos, em Filipenses capítulo 4, a partir do versículo 4 até o 9. E o Espírito Santo de Deus chamou minha atenção para umas realidades que nós temos que observar. Porque elas geram qualidade de vida. E se nós não as observarmos, não vamos sair dessa vidinha de crente. Seremos apenas mais um crente na igreja, apenas mais isso. Mais um sentado na cadeira, esperando alguém falar alguma coisa. Esperando alguma coisa, quando nós deveríamos estar é correndo, é andando, é seguindo. Porque o Espírito Santo de Deus está diante de nós e nos chama e nos faz andar. Oh, glórias! Irmãos, o apóstolo Paulo, ele escreve a igreja de Filipos, ele havia fundado a igreja de Filipos, e ele mais uma vez, ali na colônia de férias, curtindo uma piscina, uma Coca-Cola, ou aquele sol, aquela coisa toda, será? Claro que não. O apóstolo Paulo mais uma vez, atrás das grades, preso, amados, numa situação lastimável. E olha que as prisões daquela época não se compara com as de hoje. Se hoje é ruim, imagine há 2000 anos atrás. Terríveis, terríveis, terríveis. E ali estava o apóstolo Paulo, ali estava ele. Mas ele tinha uma qualidade de vida que não era aquilo que a sociedade entende como qualidade. mas aquilo que o Espírito Santo de Deus nos faz ver e entender como qualidade que nos é dada pelo Espírito de Deus, que nos é dada pelo Senhor. É por isso que nada pode baixar a nossa cabeça. Nós não podemos baixar a cabeça para nada, viu, Ruth? Não baixa a tua cabeça para nada, porque o Senhor tem qualidade para nossas vidas. Nós temos que olhar para Ele. Não olhemos para situações, nem tão pouco para circunstâncias, mas olhemos para Cristo, porque Ele é tudo na nossa existência. Filipenses capítulo 4, versículos 4 até o 9. Ouçam o que diz a palavra de Deus. Alegrai-vos sempre no Senhor, outra vez digo, alegrai-vos. Seja a vossa moderação conhecida de todos os homens. Perto está o Senhor. Perto está o Senhor. Não andeis ansiosos de coisa alguma. Em tudo, porém, sejam conhecidas diante de Deus as vossas petições, pela oração, pela súplica, com ações de graça. E a paz de Deus, que excede todo entendimento, guardará os vossos corações e as vossas mentes em Cristo Jesus. Finalmente, irmãos, tudo que é verdadeiro, tudo que é respeitável, tudo que é justo, tudo que é puro, tudo que é amável, tudo que é de boa fama, se alguma virtude há, se algum louvor existe, seja isto que ocupe o vosso pensamento. Oh, glórias! O que também aprendestes e recebestes e ouvistes, e vistes em mim, isto praticai, e o Deus da paz será convosco. Amém? Oh, glórias! Eis a fórmula para a qualidade de vida. Eis a fórmula para a qualidade de vida. E é preciso praticá-la, é preciso desenvolvê-la no nosso dia a dia. Amado Deus, fala conosco nessa noite. Dá-nos a revelação da palavra. Espírito Santo de Deus, alimenta. Esse é meu clamor, em nome de Jesus. Amém. Oh, glórias. Queridos, o apóstolo Paulo, mais uma vez, estava passando por momentos difíceis na sua vida. Difíceis porque ele amou a Cristo acima de todas as coisas. Difíceis porque ele depositou a sua esperança, a sua expectativa de vida. Ele depositou os seus planos, projetos. Ele entregou tudo para o Senhor. Ele deixou tudo nas mãos de Deus. E a partir do momento que assim fazemos, ou façamos, o Espírito de Deus vem. Ele trabalha a nossa existência, trabalha nosso coração, Ele nos dá esperança, Ele enche-nos de alegria, Ele enche-nos de felicidade, Ele faz-nos andar. Porque é assim que estamos, e é para isso que estamos aqui, amados, para honrar, para glorificar o nome santo do nosso Senhor e Salvador. E o apóstolo preso mais uma vez, ali nas grades, ele diz para a igreja de Filipos, provavelmente ele estava em Roma, preso em Roma. E ele escreve à igreja de Filipos e diz: alegrai-vos sempre no Senhor. Alegrai-vos sempre no Senhor. Outra vez digo, alegrai-vos. Versículo 4, Filipenses capítulo 4. Queridos, veja, até parece que era fora da realidade, não é? Uma utopia. Como é que alguém que está preso, como é que alguém que está cerceado da sua liberdade, não pode ir, não pode vir, numa situação difícil, complicada, em decorrência da sua fé, ele pode olhar para alguém e falar: alegrai-vos no Senhor, alegrai-vos no Senhor. Só pode falar e só pode fazer tal afirmação quem tem Jesus no coração. E esta é uma marca que nós precisamos, amados, independente de quem quer que seja você, independente da tua condição social, se você é uma pessoa humilde, se você é uma pessoa cheia da grana, independente dessas situações, nós precisamos estar marcados pelo Senhor, cheios da graça do Todo-Poderoso. O Espírito Santo de Deus precisa habitar na nossa vida, porque motivos para nos alegrarmos não nos faltam. Não nos faltam. Talvez você fale: ah, eu não tenho nenhum motivo para alegrar-me. Você olha para um lado, olha para o outro: ah, eu não tenho nenhum motivo para alegrar-me. É porque você ainda não conhece Jesus. E ou esqueceu de abrir os olhos para Cristo Jesus. Talvez você conheça o exemplo de Jó. Apenas de ouvir falar. Conhece Jesus apenas de ouvir falar. Quem é Jesus, o Galileu? Quem é Jesus, o Messias? Quem é Jesus, o Prometido? Quem é Jesus, o camarada que morreu na cruz? Quem é Jesus, aquele que ressuscitou ao terceiro dia? Quem é Jesus, aquele que há de voltar? Isso é conhecer Jesus de ouvir falar. Mas quem é Jesus é o nosso amado Senhor. É o nosso amado, é o nosso querido, é o nosso precioso. É esta visão que eu preciso ter de Cristo, que nós precisamos ter de Cristo. E a partir do momento que entendemos esta verdade, vamos nos deixar mover, tocar pelo Espírito de Deus. Só em lembrarmos que somos amados por Cristo. Só em lembrar-se, ó, Jesus me ama. Ó, Jesus me ama. Ó, glórias. Tem um hino que fala, ó, Jesus me ama. Lindo aquele hino, inclusive. É uma verdade, amados. Nos teus momentos de dificuldade, tristeza, abatimento, lembre-se, tu és amado por Jesus. Mas não é o Jesus da Silva, é Jesus, o Senhor, o Todo-Poderoso, o Criador dos céus e da terra. É Ele que olha para você, é Ele que chama pelo teu nome. Meu Deus do céu. Se o prefeito passa na rua, olha para você e chama você pelo nome, você fica feliz. Ó, o prefeito lembrou-se de mim, ele me conhece. Se for o presidente da república, você nem dorme. Ó, o presidente sabe quem sou eu, me chamou pelo nome. E Jesus que te chama pelo nome todo dia. Vê como são as coisas? É porque nós temos o foco de vida direcionado no aspecto. Quando deveríamos abrir exclusivamente para o Senhor, valorizar Cristo na nossa vida e amá-lo com todas as nossas forças. Porque Jesus, Ele é o dono de todo o universo e Ele te conhece e te chama pelo nome. Oh, meu Deus! Pena que nós não entendemos a grandiosidade dessa realidade. Nós não compreendemos isso, infelizmente. Eu estou falando isso aqui, mais ou menos assim. É, Jesus, amém. Mas é real. Isto é grande demais. É você ser conhecido pelo dono do universo. É aquele que quer levá-lo para estar junto a Ele, para que passe uma eternidade com Ele. Amados, é motivo para vivermos alegres. Mesmo que você não tenha perna, se você não tenha pé, você não tenha braço, não tenha olho, não tenha boca, não tenha nada. É preciso entender que isto são coisas secundárias, porque o que importa é amar a Jesus acima de todas as coisas, porque Ele te enche de alegria. Seja qual for a circunstância de vida que você desenvolve. Oh, glórias! Irmãos, quando nós amamos a Cristo, seremos de fato felizes, alegres. E certamente vamos, na prática, demonstrar aos nossos amados que somos de Cristo Jesus. Oh, glórias! Tem muito crente, irmãos, que parece... Oh, meu Deus! Parece que está morto, que tomou café amargo, que bebeu fel, coisa parecida. O cara é amargo. É amargo com seu próximo, é amargo com todo mundo. Que alegria é essa? Que amor é esse? Que zelo é esse? Nós precisamos acordar e vivermos de forma agradável ao Todo-Poderoso. E a estes que parece que beberam fel, um copo de limão ou coisas bem amargas. Olha só o que Cristo diz para eles através do apóstolo Paulo. Versículo 5. Seja a vossa moderação. Moderação você pode entender como amabilidade. Olha que bênção. Seja a vossa amabilidade conhecida de todos os homens. Perto está o Senhor. Amém? Veja que magnífico. O apóstolo Paulo diz, seja a vossa amabilidade. Oh, glórias. Seja a vossa amabilidade conhecida por todos. Cristo está próximo. Isso significa, irmãos, que quando nós temos a nossa qualidade de vida restaurada, primeiro, seremos felizes, alegres, sorridentes. Oh, que bênção. Depois, seremos amáveis com as pessoas. Cheio de amor para com o próximo. Pessoas açucaradas, oh glórias, pessoas açucaradas, que hão de tratar todos com amor, com zelo, independente de quem seja. Aquela pessoa que só a misericórdia, oh, lá vem fulano de tal novamente, meu Deus do céu, amabilidade para com ela. Oh, outra vez, Jesus nos ama, irmãos, e olha que nós somos... Oh, meu Deus! Jesus nos ama 24 horas por dia, independente do nosso estado. Independente do nosso estado. E certamente nós não somos flor que emite bons perfumes. Não somos. Não somos. Podemos até nos achar legais, porém, é preciso analisarmos a nossa vida à luz da palavra. No entanto, a recomendação do apóstolo Paulo para aqueles que desejam uma qualidade verdadeira, uma comunhão real com Cristo, é que eles sejam amáveis, amáveis. Servo de Deus que não é amável é porque não conhece o amado Jesus. É fato, irmãos. Nós temos que ser imitadores de Cristo. Como imitadores, não é, imitar, o que é isso? Mímica, não sei o que, ficar assim de braços. Não, imitar Jesus é praticar os mesmos atos, atos comuns, ações comuns. O mesmo caráter, as mesmas atitudes e vai por aí. Isso é imitar Jesus. E o nosso amado Paulo diz, Filipenses, sejam amáveis. Sejam amáveis, sejam amáveis. Que a amabilidade seja algo natural do vosso coração. A partir do momento que nos tornamos novas criaturas, tudo torna-se novo. E se somos novos, as coisas de Deus tornam-se naturais na nossa existência. Não mais as coisas do passado, não mais a velha carne, mas as coisas de Deus tornam-se naturais na nossa vida. E ele diz... Sejam amáveis, sejam naturalmente amáveis, demonstrem atos e ações, que todos vejam, que todos tenham um bom testemunho a vosso respeito. Olha, as pessoas podem até não gostar da gente porque somos servos de Deus, porque somos honestos, porque isso, porque aquilo, mas elas não podem ter a falta de amabilidade nossa para com eles como motivo para não gostar da gente. Ou seja, em outras palavras ainda, mais simples, mais coloquial, nós não podemos ser grossos com ninguém. Nós não podemos ser grosso, de forma alguma. Nós não podemos tratar as pessoas de forma grossa, com falta de respeito, com falta de amor, porque isso não mostra-nos que andamos com Cristo Jesus. Oh, meu Deus, quando nós olhamos para Cristo, deparamos com um homem perseguido, maltratado, xingado, e vá por aí. E ele olhava para todos com amor, com zelo. Não fez descer fogo do céu sobre a vida de ninguém. Não amaldiçoou nenhum dos seus perseguidores. Não amaldiçoou nenhum dos seus perseguidores. Tem crente que está amaldiçoando todo mundo. Nesses tempos de política em que passamos, há poucos dias atrás... Quantos crentes não foram amáveis com os candidatos? Quantos crentes amaldiçoaram candidatos? Xingaram candidatos? Proferiram palavras terríveis a respeito da vida pessoal dos candidatos? Difamaram? Espalharam boatos? Sabe o que faltou na vida desses? Primeiro, Jesus. Segundo, frutos de Cristo, ou seja, amar, amar, amar. Não vamos entrar na questão do caráter dos candidatos, se são ou não. Não cabe a nós entrarmos nesse mérito. Mas sim, amarmos o nosso próximo como a nós mesmos, porque este é o mandamento de Cristo. Porque este é o mandamento do Senhor. Amém? Só que nós nos deixamos envolver. Veja como são as coisas. É preciso qualidade de vida. É preciso qualidade de vida. E a vida precisa espelhar Cristo Jesus em todas as áreas. Tu és de Cristo? Você é do Senhor? Tens que ser amável para com teu próximo. Mesmo que teu próximo não seja tão próximo. Ou que você não gostaria que ele fosse teu próximo. É. Nós temos próximos que nós não gostaríamos que fosse nosso próximo. É natural da gente. Mas fazer o quê? Temos que amá-lo. Temos que amá-los. Talvez você não vá sentar à mesa, jantar com essa pessoa, almoçar, tomar um Coca-Cola juntos. Provavelmente não. Mas temos que amá-los. Orar por eles. Clamar por eles. abençoá-los, jamais amaldiçoá-los. Aqueles que amam, não amaldiçoam. Oram e declaram bênção sobre a vida das pessoas. Amém? Esta é uma qualidade da vida restaurada, da vida renovada em Cristo Jesus. Mas os ensinamentos não param por aí. Evidente que depois eu vou lembrar, poxa, deveria ter abordado esse tema também. Mas que vocês possam buscar de Deus a direção e falar: Senhor, amplia a palavra no meu coração. Amplia, abre. Abre o leque da palavra no meu coração para que eu entenda a tua vontade. Leia o texto, medita e o Espírito Santo vai falar muito mais com vocês. Versículo 6. Não andeis ansiosos de coisa alguma. Oh, meu Deus do céu. Por que a palavra de Deus tem que ter esses textos? Por que tem que ter essas afirmações? Por que tem que ter? Olha só. O homem estava preso. Situação difícil. Talvez sem uma expectativa de liberdade. Difícil. E ele escreve: não andeis ansiosos de coisa alguma. Em tudo, porém, seja conhecidas diante de Deus as vossas petições pela oração e pela súplica, com ações de graças. Oh, glórias. Irmãos, ansiedade. Ansiedade, amiga de preocupação. Ansiedade e preocupação geralmente andam de mãos dadas. São amiguinhas. E nós gostamos delas. E as trazemos para dentro do nosso coração. Quem aqui está preocupado com a semana seguinte? Provavelmente temos essas preocupações. E amanhã? Quinta-feira? Quem está ansioso pela quinta-feira? Quem está ansioso pelo que vai acontecer na quinta-feira? Também, provavelmente, alguns de nós estamos ansiosos pelo que vai acontecer no dia seguinte. Irmãos, preocupação e ansiedade é sinônimo de falta de confiança em Deus. Simples assim, amados. Sem complicações, sem rodeios. Pastor Elias não gosta de complicações. Pastor Elias gosta de falar a palavra de uma forma clara, segundo aquilo que está na Bíblia. Sem rodeios. Preocupação e ansiedade é sinônimo de falta de esperança em Deus, de confiança no Senhor, é incredulidade mesmo. Ah, mas não fala assim. Não fala dessa forma. Amados, se nós nos preocupamos, por que nós nos preocupamos? Porque nós achamos que Deus não pode suprir as nossas necessidades, o nosso amanhã. A partir do momento que eu acho que Deus não pode suprir, eu permito que a preocupação nasça, cresça e frutifique dentro da minha alma. Não é verdade? Não é assim? Nós deveríamos esperar no Senhor, a palavra diz, a palavra afirma que é preciso esperar no Senhor, confiar no Senhor, depositar nossa esperança no Todo-Poderoso, andar segundo aquilo que Deus quer, porque é Ele que nos guia, é Ele que nos leva, é Ele que nos impulsiona, é Ele que faz tudo, nós somos dEle, somos propriedade dEle, e Ele age na nossa vida da forma que Ele quer, independente daquilo que nós achamos e concluímos. Se o apóstolo Paulo fosse preocupar-se com essa situação na qual ele estava, perderia a comunhão com o Senhor. Deus, preso novamente, o que será de mim amanhã? O que será da minha vida? Oh, o que vai acontecer? Mas está ali e escreve à igreja de Filipos e diz: não se preocupem, não se preocupe. Não andeis ansiosos de coisa alguma. A ansiedade, amados, não pode fazer parte da nossa vida. Não pode ser a nossa amiga. Quando a ansiedade aparecer, nós somos ansiosos, lamentavelmente somos ansiosos. Vivemos dias em que a ansiedade, ela tornou-se comum. A sociedade é ansiosa. A sociedade é ansiosa. Não há como escapar dessa situação. Só Jesus pode libertar-nos, só Jesus pode nos fazer descansar nele. Não é verdade? Nós estamos chegando a uma certa idade, e quando você começa a chegar a uma determinada idade, você vê que não ajuntou muita coisa sobre a face da terra, aí você olha para o teu futuro e fica preocupado e ansioso com aquilo que vai acontecer. Mas você nem sabe que se terá ou não futuro. Como é que nós podemos nos preocupar com aquilo que não está no nosso controle? Como é que nós podemos nos preocupar com isso? Deixemos tudo nas mãos do Senhor. O amemos acima de todas as coisas, porque Ele tem prazer em cuidar de nós. Ele tem prazer em cuidar de nós. Ele tem prazer em cuidar de nós. Ao invés de andarmos preocupados, andarmos ansiosos, ao invés de andarmos assim, é necessário que tenhamos uma vida de oração e estejamos continuamente orando, clamando para que Deus mova na nossa vida, para que o Senhor venha nos envolver, para que Deus tenha misericórdia, para que Deus haja, porque o Senhor tem o melhor, diz a palavra, tem o melhor dessa terra. Mas não confunda o melhor dessa terra com aquilo que você entende como o melhor dessa terra. O melhor dessa terra é aquilo que Deus tem para você. E aquilo que Deus tem para você, tu não sabes o que é, mas é o melhor. Deus sempre tem o melhor. Entendeu? Complicado, não é verdade? Não, não é complicado. É só você esperar no Senhor, porque Ele tem o melhor para você e ponto final. Mas o que é o melhor de Deus para mim? Sei lá. Você também não? Vamos esperar o melhor chegar? E veremos que o melhor de Deus é o melhor de Deus. Simples assim. E quando nós, amados, apresentamos diante do Eterno a nossa vida e clamamos para que Ele venha, Ele mova, quando nós temos uma vida de comunhão, de alegria, de satisfação, de ações e graças, você sabe que nós temos uma certa dificuldade em dar graças a Deus? Temos dificuldades. Quem hoje agradeceu a Deus, por exemplo, pela vida? São agora 20 horas e 23 minutos. 20 horas e 23 minutos deste dia. O dia está chegando ao final. Quem lembrou de falar a Deus, muito obrigado, porque olha, tu cuidou de mim até esse momento. E vamos dormir e geralmente não somos gratos. Não somos gratos. Nosso coração é faltoso de gratidão. Mas nós queremos receber de Deus. Queremos, mas não somos gratos. Não somos gratos. É necessário entender, irmãos, que a nossa vida é do Senhor e que Ele cuida de nós. Mas podemos apresentar a Ele as nossas petições e o apóstolo Paulo ensina-nos. Versículo 6, Filipenses capítulo 4. Não andeis ansiosos de coisa alguma, em tudo, porém, seja conhecidas diante de Deus. Seja conhecidas diante de Deus. Nós temos apresentado as nossas necessidades ao Senhor? Geralmente não, não é verdade? Sejam conhecidas diante de Deus as vossas petições pela oração e pela súplica com ações de graças. É lição para nós. Nós temos que aprender a conversar com Deus. E antes de pedir a alguém, peça a Deus. Antes de apresentar tuas necessidades, teus planos, projetos para alguém, apresente-os a Deus. E faça-o com ações de graças. Deus, eu te dou graça por mais um dia. Te dou graça pelas minhas dificuldades, pelos meus problemas. Em todas as situações, sejamos agradecidos ao Senhor, porque Ele nos prova e Ele nos prepara. Ele está nos preparando para enfrentarmos e vencermos momentos mais difíceis na vida da gente. Nada acontece por acaso na vida do servo de Deus. Entenda dessa forma. Amém? Ah, eu estou passando por um problema tão difícil. Irmãos, deixa eu fazer uma revelação para vocês aqui. Eu estava falando com a nossa irmã há pouco. Há uns 8 anos atrás, eu tive princípio de síndrome do pânico. Princípio de síndrome do pânico. Coisa terrível, irmãos. Eu achava que ia morrer. Eu achava que ia ter um infarto. O coração disparava. A mão suava. Eu sofri um tanto de sintomas estranhos. Hoje eu olho para trás e falo, Deus, muito obrigado. Porque eu aprendi nessa situação. Quando hoje alguém fala para mim, eu estou com depressão, com síndrome do pânico, eu sei o que é. Já não vejo e falo, é frescura. Ah, isso aí é a moda. É a doença da moda, depressão, síndrome do pânico, é coisa da moda. Não, amados, não é. Mas nós precisamos aprender que Deus também é aquele que liberta. E eu fui liberto. Eu fui liberto. O médico falou para mim, você não tem nada. Você tem a saúde perfeita. Seu coração está ok, enfim. Tudo está ok. Você está com síndrome do pânico. Eu cheguei em casa e fui meditar nessa situação. E eu descobri que eu não tinha nada. E a partir do momento que eu descobri que eu não tinha nada, pela oração e pela súplica, esse aqui foi a minha cura, a minha salvação. Porque todas as vezes que se toma, apareciam súplicas e orações. E assim o Senhor foi me fortalecendo, foi me libertando. E hoje, glórias a Deus, liberto para a honra e para a glória. Aliás, há muito tempo, liberto para a honra e para a glória do Senhor. Há muito tempo mesmo. Amém? É Deus, amados. É Deus que nos dá qualidade de vida. Nós temos que olhar para o Senhor no meio das dificuldades e aprender com elas. Está passando fome? Aprenda com a fome. Está passando por síndrome do pânico? Aprenda com essa situação. Com depressão? Aprenda com ela. Você é enfermo? Aprenda com a tua enfermidade. Falta ali uma perna? Aprenda com a falta da perna. Tu é cego? Aprenda com a cegueira. É surdo? Aprenda com ela. Só que o que é surdo não me escutou, não é? Então, esse ensinamento para que ele aprenda com a surdez é complicado para ele. No entanto, amados, nós temos que aprender com os momentos difíceis da vida da gente. O apóstolo Paulo, ele estava aprendendo com seus momentos difíceis. E ele não abriu mão de Deus. Ô, glórias! Não abriu mão de Senhor. Não abriu de forma alguma.

dominada pelo Espírito Santo de Deus. E quando a nossa mente é dominada pelo Espírito Santo do Senhor, não temos lugar para as coisas ruins. Não vamos maquinar o mal, não vamos planejar as coisas ruins. Não vamos de forma alguma abrir a nossa mente para pornografia, para pensamentos impuros e outras coisas mais que são comuns e que o meio no qual nós estamos inseridos, vivenciando, nos impulsiona, nos faz pensar e quer encher a nossa mente. E o apóstolo Paulo diz: tu queres qualidade de vida? Queres ser cheio do Espírito Santo de Deus? Domine a vossa mente. Finalmente, irmãos, tudo que é verdadeiro, ouça, encha a tua mente com toda a verdade. E essa verdade, Jesus, Jesus é a verdade. E, consequentemente, aquilo que é bom, aquilo que é de Deus. Ainda, tudo que é respeitável, o texto é claro, nós não vamos entrar no significado dessas palavras, porque é extremamente claro, é só você pensar um pouco, amém? Eu vou repetir, você pensa um pouco e veja se são essas coisas que estão dominando, que estão enchendo a vossa mente, e se tiveres dificuldades, pega um dicionário e veja o significado de cada uma dessas palavras. Nós as conhecemos. Sim, conhecemos o significado, porém é bom quando nós olhamos no dicionário. Ah, não tem dicionário em casa. E o Google? E o Google? Tem até o OK Google. Fácil, né? Então, veja o significado de cada palavra. Nós precisamos, amados, nos deixar dominar por tudo o que é verdadeiro. Amém? Tudo o que é verdadeiro. Tudo o que é respeitável. Você pensa apenas em coisas respeitáveis? O que são coisas respeitáveis? Todos sabem, com certeza. É isso que deve encher a tua mente. Ainda, com tudo o que é justo. Tudo o que é justo. Veja justo em relação a Cristo, aquilo que vem do Senhor. Tudo o que é puro, pureza. Ainda, tudo que é amável, falamos há pouco a respeito de amabilidade, tudo que seja amável, que ocupe o vosso pensamento, porque isso dominará o teu ser. Tudo que é de boa fama, se é de boa fama, porque não é de má fama. As coisas más não devem ocupar nossa mente. Ainda, se alguma virtude há e se algum louvor existe, seja isso o que ocupe o vosso pensamento. Ô, glórias! Amados, eis aquilo que deve compor a nossa mente. O apóstolo Paulo escreve os pontos essenciais para que tenhamos uma mente segundo Cristo. A nossa mente precisa ser segundo a mente de Cristo. E se é segundo a mente de Cristo, eu não posso ocupá-la com aquilo que bate de frente com a vontade do Senhor para o ser humano. Entendeu? Eu tenho que ter a mente de Cristo. E para que nós possamos refletir um pouco mais, será que Cristo Jesus pensaria, ou a mente de Cristo está cheia daquilo que não é verdadeiro? Daquilo que é de má fama? Daquilo que não é respeitável? Daquilo que é injusto, impuro? Será que Cristo é dominado pela impureza, pela injustiça? Ainda, pela falta de amor? Vê como é fácil. Não é difícil. A palavra de Deus, irmãos, só é difícil para aqueles que não conhecem Deus. Se alguém chega para você e diz: eu não entendo a Bíblia, eu não entendo a palavra de Deus, eu não compreendo, eu leio, mas não compreendo, é porque ele não ama o Senhor. Não ama o Senhor. Porque a partir do momento que ele amar o Senhor, ele há de ler o texto e o Espírito Santo vai falar com ele. E se ele não entendeu uma parte, ele vai correr atrás dos meios que nós temos à disposição hoje. Tão fácil. Está na mão. Está à mão. O celular está à mão. E se você entra e faz uma pesquisa, tudo descortina-se diante dos teus olhos. E aquilo que você diz não compreender, está diante de você a resposta. Mas se não busca, é porque não ama o Senhor. Não conhece Deus. Não quer saber de Deus. Amém? Restaurando a qualidade de vida. Pensa bem. Primeiro, é necessário que sejamos marcados pela alegria. Alegrai-vos no Senhor. Dois, sejam amados.

amáveis com todas as pessoas, mesmo que, ao nosso ver, elas não merecem o nosso amor, o nosso carinho, o nosso zelo, mas o Senhor quer que tu sejas amável com esta pessoa. Amém? Três, sejam constantes na oração. Constantes na oração. A oração não pode ser algo que aparece ocasionalmente na vida da gente. Mas a oração, ela precisa ser contínua, porque é a oração que te faz próxima de Deus. É aquele momento que você fala: Senhor, tem misericórdia de mim. É aquele momento que você clama: Oh Deus, tem compaixão de mim. Senhor, fala comigo. Senhor, age na minha vida. Senhor, veja a minha situação. Converse, converse, converse, converse, dialogue com o Senhor. Leve um papo legal com Deus. Precisamos aprender a levar um papo com o Senhor. Vem cá, Deus. Você está contigo aqui. Nós temos que aprender a conversar de forma coloquial com o Senhor. O que é conversar de forma coloquial com Deus? É nós tirarmos a formalidade. Ó Senhor, Deus do céu, magnífico, Criador dos céus e da terra. Ó Deus, ó Deus. Impostar a voz, aquela coisa toda. Ó Deus, tu és não sei o quê. Ó Deus, olha para mim. Eu te amo. Tu és o meu Senhor, tu és meu amigo, tu és meu companheiro. É assim que se fala com Deus. Eu não chego para nenhum de vocês: Ó, minha amiga, como está você? Ó, eu estou necessitando, não sei o quê. Não, nós não falamos assim. Nós falamos de uma forma simples, coloquial, amigável. Dialogue com Deus, converse com Deus. Não permita que a preocupação domine teu ser. Quem deve dominar o nosso ser é o Espírito Santo de Deus. Só o Espírito Santo de Deus. Preocupação e ansiedade. Preocupação e ansiedade. Não são nossas amigas. São inimigas que se mostram como amigas porque gostam de andar com a gente. Mas nós não podemos gostar de andar com elas. Andemos com o Senhor. Esperemos no Senhor. Quarto. Encham a mente com tudo o que é bom e merece elogios. Encha a vossa mente com tudo o que é bom. Finalmente, irmãos, tudo o que é verdadeiro, etc, etc, etc. Encha a vossa mente com tudo o que é bom. Ô, glórias! Coisas que merecem elogios. Nós elogiamos o que é bom, não é verdade? Alguém elogia alguma coisa ruim? Só quando o cara é muito falso, quando o cara é falso. Alguém faz uma coisa ruim, você chega lá, aquela falsidade toda e elogia. Mas na real, nós elogiamos apenas as coisas boas. Não é assim? Nós precisamos encher a nossa mente com aquilo que merece elogios. E se nós agirmos assim, certamente teremos uma vida restaurada, uma vida curada, uma vida cheia do Espírito Santo de Deus. Experimentaremos uma dimensão diferente. Essa dimensão devemos buscar com todas as nossas forças, que é a comunhão real, o contato real com Deus, o contato verdadeiro com o Senhor. E a nossa qualidade de vida será completa, será diferente. Ô, glórias! Amém? Aleluias! Que nós possamos buscar essa verdade de Deus para a nossa vida, irmãos. Nos deixarmos dominar por ela, que sejamos realmente restaurados e vivamos Cristo acima de todas as coisas na vida da gente. Entendemos a palavra? Foi difícil? Ficou alguma coisa que parece que não é verdade? Então abra sua Bíblia em Filipenses capítulo 4, versículos 4 até 9. Leia 500 vezes e fala para o Espírito Santo de Deus falar: fale comigo 500 vezes, e o Espírito há de completar esta palavra. Amém? Vamos orar? Senhor, eu quero clamar que tu venhas solidificar essa palavra, alicerçá-la em nosso coração, Senhor, para que ela fique firme, para que nós possamos ver a tua glória, sentir a tua presença e que haja em nós uma qualidade real de vida, Senhor, que vivamos verdadeiramente a tua vontade, que sejamos completos, cheios do teu Espírito. Oh, meu Deus, que vivamos nesta terra para te honrar, para te glorificar, com nosso coração transbordante de alegria e de felicidade, por tudo quanto tens feito por nós. Oh Deus, muito obrigado por nos conhecer, por nos amar, por nos salvar, por nos restaurar. Oh meu Deus, que teu nome seja honrado e glorificado. Esse é meu clamor. Oh meu Deus, faça assim na nossa vida em nome de Jesus. Amém.

Eu mesmo sou que apago as tuas transgressões por amor de mim, e dos teus pecados não me lembro. Isaías 43, 25.

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1: Abra sua Bíblia, Marcos capítulo 1, a partir do versículo 40 até o 44. Nós vamos ler esse texto e vamos ouvir aquilo que o Senhor tem para as nossas vidas. Irmãos, há momentos na nossa existência e na existência do homem em que parece que tudo está perdido. Parece que não há solução. Há momentos em que parece que você chegou a um ponto que não há mais o que fazer. Na vida desse homem, na qual vamos meditar hoje, não foi diferente. A palavra de Deus disse que ele era um leproso. Leproso naquela época, nos dias de Jesus, era uma doença totalmente incurável. Além de ser incurável, ela

em vós o mesmo sentimento que houve em Cristo Jesus, pois ele não subsistindo em forma de Deus, não julgou como usurpação ser igual a Deus. Antes a si mesmo se esvaziou, assumindo a forma de servo, tornando-se a semelhança de homem e reconhecido em figura humana. A si mesmo se humilhou, sendo obediente até a morte e morte de cruz.

0: Nada se compara ao Senhor. Tu és maravilhoso, Jesus.
1: Deseja paz para o teu irmão que está aí do seu lado. Fala para ele: tenha paz no nome de Jesus. Glória a Deus.

Nos alegramos na tua presença, Senhor Deus. Te louvamos nessa noite por tão grande salvação, por tudo que o Senhor tem feito por nós, pela maravilha que é ser resgatado no sangue de Jesus Cristo. Te adoramos nessa noite por isso, Pai. Somos gratos, eternamente gratos, pelas promessas verdadeiras que o Senhor faz na nossa vida. E te oramos em nome de Jesus.

Ah, Senhor, quando que eu desejar não for a tua vontade, me livra da minha. Vamos fazer melhor. Olha, eu quero a tua vontade de tal forma que assim, ela não vai mais ser a tua vontade, vai ser a minha, que por coincidência é a tua, e vai ser a tua que por coincidência é a minha. Vamos fazer assim? Converte o meu coração, converte a minha mente e me ensina que é só esperar acontecer. É só esperar acontecer. É só não parar. É só continuar. E vai. E a gente vai viver o plano melhor que é Jesus.

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1: diga!
0: Incendeia, incendeia.
1: Vamos queimar por ele, vamos queimar por ele.

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Mestre. Onde é que tu moras, Mestre? Qual é o lugar da tua habitação? Nós queremos estar nesse lugar, Senhor.

aqui na terra, como nos céus. Dá-nos hoje o nosso pão de cada dia. Sacia a nossa fome. Perdoa as nossas dívidas, assim como perdoamos aos nossos devedores, assim como imitamos os seus passos.

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0: Glória. Ah, coisa boa. Essa é pra gente cantar junto. Vamos.
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2: Que lindo.
1: Coloca a mão no seu coração e fala: Deus, aquilo que eu não posso resolver sozinho, aquela porta que com as minhas mãos eu não abro, eu quero entregar toda a minha vida diante do teu altar. Cuida de tudo pra mim. Cante hoje.

Ele, sendo Deus, não quis ser igual a Deus, mas esvaziou-se a si mesmo, tomando a forma de servo, fazendo-se assim semelhante aos homens, e achado na forma de homem, humilhou-se a si mesmo, sendo obediente até a morte, e morte de cruz.

quem sabe rejeitado, desprezado, traído, ferido. 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

às vezes as pessoas mais próximas de nós para nos ferir. Coloque-se nesta hora e diga:

circunstâncias, ondas se levantarem contra o seu coração. 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

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A Tua graça.

em vós o mesmo sentimento que houve em Cristo Jesus. Pois ele não subsistindo em forma de Deus, não julgou como usurpação ser igual a Deus. Antes a si mesmo se esvaziou, assumindo a forma de servo, tornando-se a semelhança de homem e reconhecido em figura humana. A si mesmo se humilhou, sendo obediente até a morte, e morte de cruz.

Bíblia diz um monte de coisa a meu e a seu respeito. E eu prefiro ficar com a verdade que a Bíblia diz a meu e a seu respeito. Lá no Salmo 23 diz que nada te faltará. Se o Senhor for o seu pastor, nada te faltará. No Salmo 91 diz que aquele que habita no esconderijo do Altíssimo

do Senhor Deus. Se você crê nessa verdade, então diga: nada me faltará. Se estás comigo, Deus, nada me faltará. Se você crê nisso, dá glória a Ele.

me fala. Aí eu queria que você cantasse isso de maneira profética. Não, levanta tua mão. Levanta tua mão se você pode. Levanta tua mão se você pode. Talvez você acabou de cantar isso e você vai voltar para casa. Meu amado.

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2: Quando nós observamos lá na Gênesis, vemos que o Senhor foi muito claro com relação à família. Ele olhou para Adão e Eva e constituiu daquele casal uma família. Os desafios da família cristã. Vamos ouvir em alguns aspectos os desafios para as nossas famílias, para as nossas vidas. Que nós possamos deixar que essa palavra, mesmo na sua simplicidade, encontre lugar no nosso coração. E que estejamos mais atentos com toda essa situação que cerca a nossa vida, que cerca a nossa família. Nós precisamos estar muito atentos, haja vista que os dias não são bons. Os dias são difíceis. Os dias são complicados e extremamente difíceis para as nossas famílias também, com certeza. Vamos orar. Pai de amor, eu quero clamar que Tu venhas falar conosco nesta noite. Venhas trazer a revelação da palavra, a instrução, Senhor, para que nós possamos assimilar ainda mais aquilo que Tu tens para as nossas vidas e vivermos segundo a Tua vontade. Abençoe as nossas famílias, abençoe as nossas casas. Oh Deus, fala conosco, esse é o nosso clamor em nome de Jesus. Amém. Gênesis capítulo 1, versículos 27 e 28. Diz a palavra: Criou Deus, pois, o homem à sua imagem, à imagem de Deus o criou. Homem e mulher os criou, e Deus os abençoou e lhes disse: Sede fecundos, multiplicai-vos e enchei a terra, e sujeitai-a, dominai sobre os peixes do mar, sobre as aves do céu e sobre todo animal que rasteja pela terra. Amém, queridos? Irmãos, quando nós observamos lá na Gênesis, vemos que o Senhor foi muito claro com relação à família. Ele olhou para Adão e Eva e constituiu daquele casal uma família. O Senhor formava ali a primeira família que certamente dela originaria todas as demais famílias, todas as nossas famílias para a honra e para a glória do Todo-Poderoso. Mas vemos que o Senhor nos deu algumas orientações iniciais e Deus os abençoou e lhe disse: Sede fecundos, ou glórias. Hoje nem tanto, mas antigamente, amados, nos dias passados, nos séculos passados, uma família numerosa era motivo de bênçãos. As pessoas olhavam para uma família numerosa e viam a bênção de Deus. E esta foi uma das recomendações do Senhor, que fossem fecundos, ou seja, que tivessem muitos filhos. Quando nós olhamos para Adão e Eva, é impossível determinarmos quantos filhos eles tiveram. Aí nós vamos entrar num campo da especulação. Eu particularmente acho que eles tiveram muito mais filhos do que vocês imaginam. E que eles viveram muito mais tempo do que vocês imaginam. Porém, não vamos entrar nesse campo, porque não é o tema da nossa palavra hoje. No entanto, eu creio que eles tiveram muitos, mas muitos filhos, a ponto de encher a terra e sujeitá-la. Evidente que eles não encheram a terra, porém, a região que era conhecida, certamente ali estavam os filhos de Adão e Eva. Porém, amados, vemos que no decorrer dos tempos, as coisas foram ficando complexas, difíceis, e chegamos aos nossos dias. Talvez, amados, na história da humanidade, nunca houve um tempo tão difícil quanto o nosso. Provavelmente nunca houve. Um tempo em que o homem é extremamente sábio, em que a tecnologia é inimaginável, nós não imaginamos o que esse pessoal tem guardado. Nós não fazemos ideia do tamanho da tecnologia dos nossos dias. E vemos ainda, irmãos, que uma grande desconstrução, ela está sendo implantada no seio da família, no seio da sociedade. Os dias desse pós-modernismo nos quais nós estamos está inserindo uma desconstrução completa da sociedade, em especial da família, que é a célula máter. Quando o maligno consegue desestabilizar a família, ele consegue jogar por terra os pilares do Senhor, toda a sociedade é atingida. E é isso que nós temos visto nesses últimos tempos. Mas eu quero chamar a vossa atenção para o apóstolo Paulo, que há 2000 anos atrás já falava. 2 Timóteo capítulo 3, versículos 1 até o 4. O apóstolo, ele profetizava a respeito dos nossos dias, dos dias do fim. Ele falava dessa situação na qual nós estamos inseridos. Na verdade, ele pintava um quadro dos nossos dias. E ele afirma para Timóteo, 2 Timóteo capítulo 3, versículos 1 e 4. 1 a 4. Sabe, porém, isto, que nos últimos dias sobrevirão tempos trabalhosos, porque haverá homens amantes de si mesmos, avarentos, presunçosos, soberbos, blasfemos, desobedientes a pais e mães, ingratos, profanos, sem afeto natural, irreconciliáveis, caluniadores, incontinentes, cruéis, sem amor para com os bons, traidores, obstinados, orgulhosos, mais amigos dos deleites do que amigos de Deus. Talvez você possa até perguntar-me, mas pastor, o que tem a ver essa profecia, essa afirmação, essa previsão do apóstolo Paulo com relação aos últimos tempos com a família? Tem tudo a ver, amados. Tudo a ver. A família é formada por homens, pessoas. E aqui está o retrato das pessoas dos nossos dias. Ou seja, pessoas que estão comprometidas com uma série de situações, porém, sem o compromisso de fato com Deus. E quando a família não tem Deus como base, como pilar principal, ela não consegue sustentar-se. Não consegue sustentar-se. E nós temos visto, irmãos, que em nossos dias as pessoas são tomadas por todos esses costumes, por todas essas práticas que valorizam, talvez, o amor próprio, situações que lhes são interessantes e ou situações vergonhosas, porque esse texto também fala das situações vergonhosas comuns em nosso dia, mas não aponta para o amor ao Senhor. Como podemos ter uma família estabilizada se porventura a esposa trai o esposo? Se o esposo trai a esposa? Como podemos ter uma família estabilizada se esses novos costumes estão sendo implantados na sociedade? Os casais homoafetivos? Como podemos encaixar a verdade do Senhor nessas situações? Não é possível, irmãos. E eis aí o grande problema, porque estamos vivendo dias nos quais as pessoas viraram por completo a face, não querem saber de Deus, mas querem viver segundo os seus próprios costumes, o seu amor pessoal, o seu entendimento pessoal, e isso é lastimável. Infelizmente, temos visto que estas práticas têm adentrado também a igreja. Infelizmente, amados, temos visto dentro da igreja que muitos que são membros de igreja, casais que são membros de igreja, mas que estão dentro dessa descrição do apóstolo Paulo. Um dos cônjuges, e ou os dois cônjuges, estão dentro dessa descrição, vivendo longe do Todo-Poderoso. Como conseguir a aprovação, conseguir a bênção do Mestre? Não serão felizes. Serão casamentos sofríveis, casamentos difíceis, casamentos complicados. No entanto, amados, nós somos chamados a atenção ainda lá em 2 Crônicas, capítulo 7, versículo 14. Evidente que esse texto refere-se a Israel, no entanto, ele é muito interessante porque é uma verdade que nós podemos aplicar à nossa vida. E ali está escrito, se o meu povo que se chama pelo meu nome se humilhar e orar e buscar a minha face e se converter dos seus maus caminhos, então eu ouvirei dos céus, perdoarei os seus pecados e sararei a sua terra. Se você trazer para o âmbito do casamento, vale. se você santificar a tua vida, consagrar a tua vida, se você colocar-se diante do Senhor sem limitações, sem limitações, o Senhor ouvirá o teu clamor, porque essa é a promessa de Deus. O Senhor ouvirá o seu clamor. O interessante é que há um texto que diz que a mulher santifica o lar, santifica o cônjuge. Isso pode ser aplicado no sentido inverso. O homem santo também santifica, com certeza, a esposa. Mas eis a fórmula: se humilhar, orar, buscar a minha face, se converter dos seus maus caminhos, o Senhor ouvirá. Você precisa de um milagre na sua vida, você precisa de um milagre dentro da sua casa, aqui está a descrição. Humilhe-se diante do Senhor, ore, busque a Deus com todas as tuas forças, busque a face do Todo-Poderoso, deixe as más práticas, os maus caminhos, e o Senhor certamente te ouvirá e fará grandes coisas dentro do teu casamento, dentro da tua família. Se aplica também aos filhos. Infelizmente, amados, vivemos dias em que os filhos não querem saber de Deus. Quantos casais que criam seus filhos até uma certa idade, ali dentro dos projetos, dentro da vontade do Senhor, porém, quando chega na adolescência, desviam-se, não querem saber de Deus. Tem que pagar o preço. Tem que pagar o preço. Não é apenas colocar filhos no mundo, mas tem que pagar o preço. Tem que pagar, gente. Se pagar, o Senhor ouve. E esta é uma verdade do apóstolo Paulo para os dias tão difíceis, terríveis, nos quais nós estamos inseridos. Porém, se olharmos para o Todo-Poderoso, o milagre do Senhor virá. Grandes coisas Deus fará na nossa existência. Amém? Os desafios da família cristã. O segundo desafio, irmãos, é não nos conformar com o Deus deste século. Quem é o Deus desse século? O diabo. O Deus desse século é Satanás. Nós não podemos nos conformar com o modelo oferecido por ele. Evidente, amados, que o maligno tem um modelo para as famílias hoje. E nós temos visto que esse modelo está sendo implantado cada dia mais. A sociedade já absorve como normal. Os casamentos mais loucos que nós vemos por aí, já é normal. E na verdade você não pode nem falar muito a respeito deles, porque você estaria sendo homofóbico ou outras situações que hoje a sociedade aponta para as pessoas. No entanto, amados, nós vemos que isto foge dos princípios de Deus. Não é o modelo que Deus deixou. Não é a vontade do Todo-Poderoso. Romanos capítulo 12, versículo 2, eis uma palavra magnífica para a nossa vida. E não vos conformeis com este século, mas transformai-vos pela renovação da vossa mente, para que experimenteis qual seja a boa, agradável e perfeita vontade de Deus. Amados, o que é conformar? Não vos conformeis, é não tome a forma, não amolde a este mundo, não seja igual. É neste aspecto que o apóstolo Paulo escreve à igreja de Roma e diz: olha, Romanos, não vos conformeis com este século. Queridos, nesses últimos tempos, nós temos nos conformado com este século. Na verdade, a igreja que precisava ser o farol com uma luz forte para iluminar o mar, nós vemos que a igreja sucumbe a este mundo, às práticas desse mundo. Nós vemos que os moldes deste mundo adentram a igreja. E muitas, muitas igrejas deixaram os princípios do Senhor em segundo plano e deixaram se envolver, moldar pelo Deus desse século. Mas não é assim, irmãos. A igreja, ela precisa ser a última fronteira, um forte. A igreja precisa morrer com Cristo. A família do Senhor, a família verdadeira, ela precisa morrer com Cristo. e até as últimas consequências, amando o Senhor, deixando-se guiar pela vontade do Todo-Poderoso. Nós não podemos, amados, nós não podemos olhar para os casais que hoje estão apresentados na mídia, casais que não são segundo a vontade do Todo-Poderoso, que não estão dentro dos moldes de Deus, e achar que são normais. Nós não podemos. Nós não podemos achar que o tempo é assim mesmo, porque são os últimos dias, aí assim nos últimos tempos tudo seria muito louco, tudo viraria de ponta cabeça, o que eu posso fazer? O que eu posso fazer? Você não pode se conformar com esta situação. Evidente que nós não seremos de forma alguma pessoas que há de discriminá-los, não. Não podemos discriminá-los de forma alguma, nós temos que amar o próximo como a nós mesmos. Esse é o mandamento do Senhor. Mas amar o próximo não significa que sou concordante com as suas práticas. É diferente. Eu posso amar uma pessoa que não vive dentro dos princípios de Deus, mas eu não preciso viver os princípios dela para demonstrar que eu a amo. É diferente, amados. Eu tenho que amar, ou seja, tenho que acolher, tenho que ter carinho. Se porventura me procurar, eu tenho que dar atenção, conversar com esta pessoa. Eu tenho que ter alegria com esta pessoa, alegrar-me com ela. No entanto, não posso, de forma alguma, levado por qual seja o motivo, achar que está tudo normal, que é assim mesmo, enfim. Não, amados, não é desta forma. O inimigo é que tem virado, que tem transformado as coisas. O inimigo é que tem desestruturado a família original. Aquilo que Deus fez inicialmente. Criou Deus, homem e mulher os criou. E Deus os abençoou e lhes disse, sede fecundos. Este é um princípio imutável. A família para Deus tem como base esta realidade. No entanto, vemos que a sociedade tem uma visão diferente de família, mas não cabe a nós, amados, vivenciar esta verdade, porém, nos ancorar na palavra de Deus, estarmos no porto seguro que é a palavra, que são os ensinamentos de nosso Senhor e Salvador Jesus. Portanto, a família, segundo a visão de Deus, é aquela que encontra-se nos moldes da Bíblia, dentro dos princípios bíblicos. As demais é apenas uma forçação de barra, com certeza, porém que foge os princípios de Deus. Amém? Os desafios da família cristã. Mantendo o altar do Senhor ativo, levantado, dentro de casa. Este é um desafio muito grande para cada um de nós. Amados, nossa casa é casa de oração. Nós precisamos entender que o nosso lar é consagrado, é morada do Senhor. Nós precisamos oferecer ao Todo-Poderoso a nossa residência, o nosso lar, como lugar de adoração, como lar de glorificação ao nosso Senhor e Salvador. Juízes, capítulo 6, versículos 25 e 26. Vejamos aqui uma situação que envolve Gideão. E aconteceu naquela mesma noite que o Senhor lhe disse, toma o boi que pertence a teu pai, a saber, o segundo boi de 7 anos, e derruba o altar de Baal, que é de teu pai, e corta o bosque que está ao pé dele, e edifica ao Senhor teu Deus um altar no cume desse lugar forte, no lugar conveniente, e toma o segundo boi, e oferecerás em holocausto com a lenha que cortares do bosque. Esta foi uma recomendação do Senhor para Gideão. Gideão deveria destruir o altar de Baal, Deus estranho, e deveria edificar um altar para Deus. É preciso fazermos uma pergunta. Qual o altar que está edificado dentro da nossa casa? Qual é o altar que está dentro da nossa casa? Será que realmente é um altar ao Todo-Poderoso, ao Senhor? Será que todas as ações, tudo que nós temos e fazemos dentro do nosso lar, nos remete a Cristo, a Deus? Aponta-nos como servidores do Senhor? Esta é uma realidade, queridos, que nós temos que estar atentos a ela, porque o nosso lar precisa ser consagrado ao Todo-Poderoso. O nosso lar precisa ser lugar de oração, lugar em que você cultua, em que você busca, em que você adora, em que você glorifica o nosso Pai Eterno. Mas o interessante, irmãos, que nem sempre dentro da casa dos crentes existe um altar. Nem sempre. Muitas vezes, amados, nós associamos o seguinte: lugar de adoração é na igreja. Não é assim? Lugar de buscar a Deus é na igreja. Lugar de orar é na igreja. De louvar é na igreja. Nós fazemos essa associação que é deturpada, que é errada. Aqui é apenas um lugar onde nós nos encontramos com os irmãos para juntos louvarmos, adorarmos, glorificarmos o Criador. No entanto, são poucas horas no decorrer da semana. A nossa casa é que é o lugar de oração. Nós temos que entender, irmãos, que o nosso lar precisa ser consagrado ao Mestre, dedicado ao Senhor. E eu não posso, de forma alguma, trazer para dentro da minha residência, dentro da minha casa, para o meio da minha família, eu não posso trazer aquilo que desagrada a Deus. Aquilo que desagrada a Deus. Muitas vezes nós temos visto que em alguns lares, até por ser bonito, e hoje nessa ideia de estar sempre deixando os lugares mais acolhedores, as pessoas trazem para dentro dos seus lares objetos que elas não fazem nem ideia do que seja. Ah, isso aqui é artesanato, é isso, é aquilo outro. E as pessoas trazem aquilo, coloca dentro da sua casa, pendura na parede, gosta do som. Muitas vezes tem um som legalzinho, coloca aquilo lá e o vento bate, fica aquele som, aquela coisa toda. Enfim, trazem uma série de coisas e coloca dentro da casa, amados, sem o cuidado de procurar saber do que se trata. Sem o cuidado de procurar saber. Irmãos, tem muitos lares com objetos que não é de Deus. Objetos que não são de Deus. Coisas que levam ao culto ao inimigo, e ou que abre espaço, portas, brechas, para que o inimigo tenha acesso à casa. E quando tudo vai de mal a pior, apanha do marido, bate no marido, filhos tornam-se rebeldes, as coisas parecem que não funcionam, nunca fecha a conta no final do mês, está sempre no vermelho, não dá certo, parece que há um devorador, devorando tudo, comendo as finanças, comendo a paz, tudo se acabando aos poucos. E as pessoas se perguntam: mas o que está acontecendo? O que é que está acontecendo? Seria melhor fazer uma faxina no lar. Dar uma observada. Ver o que é que você tem guardado no guarda-roupa, naquelas gavetas do guarda-roupa, que você joga um monte de coisa e aquilo fica 10 anos, 20 anos lá. Que você abre aquilo uma vez no ano. Nos baús, que você coloca umas coisas lá e esquece. Em cima da estante, lá por cima, joga lá em cima e fica lá. É, amados, nosso lar muitas vezes está cheio de brechas, porque nós trazemos objetos, coisas consagrados ao maligno e colocamos dentro do nosso lar. Como é que pode funcionar? Mas, pastor, o que é que isso tem a ver com desafios da família cristã? Tudo, amados. A tua família só poderá prosperar quando o Senhor for Senhor da sua casa. Se o Todo-Poderoso não domina no teu lar, não domina na tua família, não domina na tua casa, como poderás mantê-la de pé? Irmãos, a nossa realidade, ela é espiritual. Acima de tudo espiritual. Sabemos que há uma batalha, e a palavra fala a respeito disto. Uma batalha entre o bem e o mal. E essa batalha não é algo longe, longínquo, lá do outro lado do oceano, não. Ela está aí diante de você. É o nosso inimigo, é o nosso inimigo que levanta-se todo santo dia com uma missão: acabar com a tua raça. Essa é a missão do inimigo. Ele quer destruir você. E ele quer tocar na tua família, porque se tocar na tua família já é um passo muito grande para desestruturar a sua fé. É assim que o maligno faz. Quantas pessoas que possuem, que têm problemas com seu cônjuge, e porque brigou com o cônjuge, e ou as coisas não estão indo muito bem, não ora, não louva, não adora, não lê a Bíblia, o coração cheio de mágoas, sentimentos ruins, pensando coisas ruins, e vai por aí. São só sentimentos ruins que crescem dentro do coração. É assim que o maligno faz, amados. Ele arranca as estruturas, joga teu lar no chão e você fica se perguntando, mas por quê? Por quê? Porque talvez o altar que estava dentro do seu lar não era ao Todo-Poderoso. Não era o altar ao Senhor. Isso vale ressaltar que cabe também aquilo que você vê na televisão, aquilo que você vê na internet, Netflix, YouTube, WhatsApp, na Sky, aquilo que você ouve no rádio. É, queridos, aí você pode falar, mas pastor, não radicaliza. Gente, a Bíblia diz que nós somos o quê neste mundo? Nós somos estrangeiros, forasteiros. Se somos estrangeiros é porque não somos deste mundo. O que é um estrangeiro? É quando você vai para os Estados Unidos, por exemplo, você é um estrangeiro lá, porque você não é natural da terra. E é isto que nós somos aqui, neste mundo. Nós não somos naturais desta terra. Nós somos do reino dos céus. E aquilo que a sociedade produz, que o homem produz, que a mídia apresenta, raramente ela é feita visando o povo de Deus. Raramente. E até mesmo aqueles que querem fazer para o povo de Deus, vêm com toda uma mensagem distorcida, infelizmente. É, queridos, é complicado, mas é fato. Nós temos que colocar a nossa vida na dependência do Todo-Poderoso, porque assim teremos a nossa casa guardada. E essa é a realidade, irmãos. A família e a influência negativa da mídia. Infelizmente, as famílias são influenciadas, não de uma forma positiva, mas de uma forma negativa pela mídia. João capítulo 10, versículo 10. Ouça o que Cristo afirmou. O ladrão vem somente para roubar, matar e destruir. Eu vim para que tenham vida e a tenham em abundância. Amém? Quem é o ladrão, amados? O diabo. Qual o objetivo dele em relação à tua vida? Roubar, matar, destruir. Ou seja, ele não tem bons planos para você. O inimigo, amados, não tem bons planos. Ele veio roubar, matar e destruir. Ou seja, ele quer acabar com a tua estrutura, ele quer acabar com aquilo que Deus tem para te oferecer. Com aquilo que Deus quer para você. E não é exagero afirmar, irmãos, que a mídia da televisão, ela tem sido responsável pela desestruturação do lar. Queridos, a televisão está dentro da nossa casa. As novelas estão dentro das casas. E a mensagem é sempre a mesma. Observa bem. Você que assistiu... Deixa eu ver se eu consigo lembrar o nome de uma novela aqui. Ah, não lembrei. Mas você que assistiu a novela A. Você está na novela X. Se você observar a história da X e a história da novela A, você vê que o enredo é praticamente a mesma coisa. Mentira, adultério, traição, roubo. Basicamente essas coisas são as palavras-chave E isto, queridos, tem ficado guardado dentro da cabeça. As pessoas assistem por dia 4 ou 5 novelas, a mensagem fica guardada no teu subconsciente. E você passa a achar que tudo é normal, que é assim mesmo, que é legal, e tudo bem, tá tudo legal, e vai por aí. Nada é anormal. Tudo é normal, porque o diabo que veio roubar, matar e destruir tem ensinado isso. E, infelizmente, tem ficado plantado na cabeça das pessoas. As novelas apresentam adultério, prostituição, homossexualismo, uso de drogas, violência, pornografia, ocultismo, satanismo, fetichismo. Olha só, e vai por aí. A lista é imensa. Nada que edifica, nada que aponta. E quando é no aspecto espiritual, leva para o outro lado, para a idolatria, para a busca de deuses estranhos, e vai por aí. Sempre contrário aos princípios do Todo-Poderoso. E a família, irmãos, ela bebe dessa água suja. Ela se alimenta com isto. E claro, vai ficar doente. Vai adoecer. Nós estamos falando a respeito da novela, mas isso se aplica à mídia de forma geral. Se aplica aos sites, a filmes, às músicas. Se aplica a tantas situações. Nós temos que vigiar bastante para que não sejamos influenciados por aquele que veio roubar, matar e destruir. Muitos, por estarem tão distraídos com esse tipo de entretenimento, não percebem a ação sutil, e às vezes não sutil, desse ladrão que chega, rouba, mata e destrói o relacionamento familiar. Destrói o relacionamento familiar. Às vezes, amados, quando o filho ele começa a andar pelos caminhos errados da vida, ao invés de jogarmos o joelho no chão, nós olhamos e falamos, deixa ele se virar. A lei está aí, a justiça dos homens está aí para colocar as pessoas no caminho. Não é esta visão que o servo de Deus deve ter. Nós temos que entender que é necessário fazermos a nossa parte. As famílias cristãs, em meio a esta decadência, a disseminação do mal, precisa assumir a postura de quem é vocacionada para ser sal e luz deste mundo. Queridos, o Senhor constituiu as famílias para que sejam sal e luz. Sal e luz. Mateus capítulo 5, versículos 13 e 14. Vós sois o sal da terra. Ora, se o sal vier a ser insípido, insípido sem sabor, como lhe restaurar o sabor? Para nada mais presta senão para, lançado fora, ser pisado pelos homens. Vós sois a luz do mundo. Não se pode esconder a cidade edificada sobre um monte. Mais uma vez, você pode até perguntar qual a associação das palavras de Cristo com a família. Tudo. Nós somos a família. Se porventura não houver sal e ou luz na minha vida, a minha família será insípida e em trevas. É assim que funciona. Eu tenho que estar com Cristo para que isto venha repercutir no meio da minha casa. E diz ainda, amados, 2 Coríntios capítulo 6, versículos 17 e 18. Por isso, retirai-vos do meio deles, separai-vos, diz o Senhor, não toqueis em coisas impuras, e eu vos recebereis, serei vosso pai, e vós sereis para mim filhos e filhas, diz o Senhor, o Todo-Poderoso. Amém? Qual a recomendação do apóstolo Paulo para a igreja de Corinto? Ele diz para os coríntios, por isso retirai-vos do meio deles, separai-vos, diz o Senhor, não toqueis em coisas impuras, e eu vos recebereis. Havia uma associação dos coríntios com práticas, com pessoas que faziam, que agiam de forma errada. E a recomendação foi que eles separassem, estivessem separados. Nós precisamos nos separar das práticas impuras, para que o nome santo do Senhor seja honrado. Ainda 2 Coríntios capítulo 7, versículo 1. Tendo, pois, ó amados, tais promessas, purifiquemo-nos de toda impureza, tanto da carne como do espírito, aperfeiçoando a nossa santidade no temor de Deus. Irmãos, as recomendações são bem claras. Se você quer um lar feliz, um lar alicerçado, pague o preço por ele. Viva segundo a vontade do Senhor. Ah, pastor, é porque o seu lar é abençoado, sua esposa, seus filhos andam contigo, andam na obra. Na minha casa não é assim, pastor. Meu cônjuge não quer saber de Deus. Meu cônjuge não quer saber de Deus. Sim, é fato. Muitos lares, o esposo, a esposa, não querem saber de Deus. Não querem saber do Senhor. Mas o cônjuge sábio edifica sua casa, edifica seu lar. Quando nós queremos conseguir um cargo bom, um concurso, coisa assim, é preciso fazer o quê? Estudar. Aí você estuda 3, 4, 5 horas por dia, talvez até mais. Levanta de madrugada, 2 horas da manhã para estudar. Paga um preço que só a misericórdia de Deus. Paga um preço para conseguir ascensão aqui nesta terra. Mas o interessante, amados, é que a nossa visão, ela é distorcida. E nós não pagamos o preço por aquele que dizemos amar, por aquela que dizemos amar, que afirmamos amar. Nós não pagamos o preço pelo cônjuge. Dificilmente tem uma mulher que levanta 2 horas da manhã, que vai orar até 6 horas pelo seu esposo, 4 horas de joelho, clamando: Senhor, tem misericórdia desse camarada, tem misericórdia, que não quer nada com nada, ele está indo para o inferno, tem compaixão, Senhor. E vice-versa.

só esporadas. E vai cansando, e vai destruindo, e vai arrebentando, e vai acabando. E chega um ponto que tanto o cônjuge que não queria nada com Cristo continua sem querer nada com Cristo, quanto aquele que afirmava andar com Cristo perdeu de vista o Senhor e afastou-se completamente de Deus. Igreja, eu sei que a palavra parece que não é muito legal, não é? Parece que é uma palavra assim, mas o que é que eu tenho a ver? O que é que eu tenho a ver? O que você tem a ver é que você casou. E se você casou, você constituiu uma família. E se você constituiu uma família, ela tem que ser de Deus. Tem que ser do Senhor. E muitas vezes, queridos, vemos que o casamento é fruto da vontade particular da pessoa. Quantos casaram-se sem conhecer a vontade de Deus? Olhou para o camarada, cara bonito, legal, apaixonei. Olhou para a menina, bonita, morena bonita, não sei o quê, apaixonei. Eu quero casar, quero casar, quero casar, quero casar, quero casar, quero casar, casa. Conheceu a vontade de Deus? Não. Buscou saber se era a vontade de Deus? Não. Depois lança mão daquela máxima, o que uniu Deus não separa o homem. E pior, irmãos, é que aparece o sacerdote incauto e coloca a mão em cima da cabeça e diz, o que uniu Deus não separe o homem. Gente, vou falar uma coisa para vocês. Eu tenho medo de fazer casamento. Eu tenho medo. Eu tenho medo de impor minhas mãos e não ser a vontade de Deus. Já vi tanto caso, amados, de crentes casarem-se grávidos e estarem ali mentindo diante do altar, diante de Deus, diante da igreja. E o pastor impõe as mãos. E quando tudo vai mal depois, de quem é a culpa? Muitos culpados. E o pastor também. E o pastor também. Porém, não procuraram conhecer a vontade do Senhor. Não procuraram conhecer a vontade de Deus. Os que estão aqui estão casados, excetuando os adolescentes. Mas, para você que há de ver essa mensagem posteriormente, você que está pensando em casar, lembre-se, conheça primeiro a vontade de Deus. Mas o meu coração bate, meu coração acelera só em vê-la. Paixão não é amor. Paixão não é amor. Faça a prova de Deus. Pergunte ao Senhor, é a tua vontade, Deus? E se for a vontade do Senhor, viva em santidade. Não dê lugar ao inimigo no relacionamento. A partir do momento em que o casal dá lugar à carne no relacionamento, o Senhor Jesus com certeza não está. O casal de Deus, na verdade, não é um casal, é um trio. É a namorada, o Senhor e o namorado. Três cadeiras, o Senhor no meio. Sempre o Senhor no meio. E quando o Senhor está no meio, não haverá fornicação, não haverá safadeza, não haverá nada dessas coisas, porque o Senhor está no meio. Este é o casamento segundo a vontade do Senhor, é o namoro segundo a vontade de Deus. Queridos, nós precisamos conhecer a vontade do Mestre e vivermos a vontade do Senhor. Os desafios da família cristã nesses tempos tão difíceis. Nós sabemos que o mundo está totalmente distorcido, que o homem está com sua mente totalmente distorcida. E é necessário entender que é preciso viver a vontade do Senhor. Nós não podemos nos conformar com o modelo oferecido pelo Deus desse século, mas trazer para a nossa realidade o modelo deixado por Deus, segundo o molde que está na palavra de Deus, segundo a forma que está na palavra. Na nossa casa, irmãos, é necessário que haja um altar dedicado ao Senhor. Nossa casa precisa ser lugar de oração, habitação de Deus. E a nossa família influenciada pelo Espírito Santo de Deus. Nós temos que usar de todos os meios para que somente o Espírito de Deus

influencie a nossa casa, os cônjuges e também os filhos, que sejam influenciados apenas pelo Espírito de Deus, jamais pelo inimigo que veio roubar, matar, destruir. Esse não tem nada para oferecer a ninguém. Mas o Senhor, Ele veio para que tenham vida e a tenham em abundância. Este é o Senhor. E quando nós colocamos a nossa vida, nosso casamento, a nossa família diante do altar, Deus vem, Deus move, Deus sela, Deus faz coisas maravilhosas e seremos felizes, seremos alegres, porque é assim que Deus quer que seja na nossa vida. Amém, igreja? Esta é a palavra de Deus para a vossa vida nessa noite. Que Deus abençoe cada um dos irmãos, que vocês possam refletir a respeito dela e procurar encaixar a nossa família dentro dessa realidade. Nós vamos orar, amados, clamando a bênção de Deus sobre a nossa vida. Senhor, eu quero clamar, Pai, que Tu venhas mover de uma forma grandiosa, poderosa, para que a nossa mente esteja aberta para a Tua palavra, para a Tua verdade, e que nós possamos permitir, Senhor, que a nossa casa, que a nossa família seja gerida, seja administrada pelo Teu Santo e Bendito Espírito, e que nossa casa, Senhor, seja um altar para a Tua honra e para a Tua glória, Pai amado. Ó Deus, move na nossa vida, abençoa-nos, Pai, para que nós possamos entender a Tua vontade e vivermos felizes nesta terra segundo o Teu querer. Esse é meu clamor em nome de Jesus. Amém, Senhor. Aleluias.

Que Deus abençoe você e que você nunca esqueça. Tudo pode passar, mas o amor de Deus permanece para sempre.

Senhor. Quando o que eu desejar não for a tua vontade, me livra da minha. Vamos fazer melhor. Olha, eu quero a tua vontade de tal forma que assim, ela não vai mais ser a tua vontade, vai ser a minha, que por coincidência é a tua. E vai ser a tua que por coincidência é a minha. Vamos fazer assim? Converte o meu coração. Converte a minha mente. E me ensina que é só esperar acontecer. É só esperar acontecer. É só não parar. É só continuar. E vai. E a gente vai viver o plano melhor que é Jesus.